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0: Tempos Atuais. 20:16 na nossa quinta-feira, 17 de setembro. Vamos de música, vamos de bailão das antigas, bailão raiz. Mais uma hora de música, mais uma hora de relógio parado, então você ouve aqui.
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0: Com toda certeza. Grupo Momentos.

0: Copa América. Um forte abraço pra vocês em Casa Velha.
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0: uma brincadeira, tu sabe, né? Dançando a noite inteira. 20 horas e 30 minutos, não é a noite inteira ainda, viu, Tchê? É hora do Tchê Barbaridade, vem o Paulinho Mocelin com caçada de tatu. Também tivemos JJSV e Tchê Chaleira, Mulher do Sul. 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
0: Paulinho Mocelin.

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22: Esse...

0: balanço da Valeira. Vire Martins, meus companheiros. Vamos embora, vamos pra casa. 20 horas e 56 minutos, tá na hora de.
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0: Tramela, porta. Muito obrigado, meu compadre, um grande abraço, minha comadre. Obrigado, Centro-América. Obrigado, Deus. Deus é tão bom pra mim, e quando eu penso que não, ele já me falou que sim. Eu volto amanhã às 18. Você continua aqui na Centro-América. Em seguida tem a Voz do Brasil. Tem a Voz do Brasil, tem o Love Line na madrugada, o sertanejo. E o Fabiano começa o melhor café amanhã cedo. Boa noite. Amanhã na sexta-feira, estamos aqui às 18. Tchau.

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7: Olá, boa noite.
8: Boa noite para você que nos acompanha em todo o país.
7: Quinta-feira, 17 de setembro de 2026.
8: Vamos ao destaque, aos destaques do dia.
7: Ação contra o comércio de celulares irregulares.
8: Operação Última Chamada tem como alvo cerca de 200 estabelecimentos comerciais em 15 estados. Luana Karen.
9: 50 inquéritos policiais foram instaurados. Também foram realizadas prisões em flagrante e 635 aparelhos celulares foram recuperados.
7: Semana Nacional de Trânsito traz como tema desacelere, seu bem maior é a vida.
8: E especialistas discutem como a ciência pode atuar a serviço da vida nas ruas brasileiras. Cleide Lopes.
10: O objetivo é transformar conhecimento científico em prevenção.
7: ECA Digital completa um ano.
8: Estatuto trouxe novas regras para que as plataformas digitais garantam a proteção de crianças e adolescentes na internet.
7: Os principais avanços são destacados em entrevistas por IAG Miola, diretor da Agência Nacional de Proteção de Dados.
11: Uma mensagem central dessa legislação para as plataformas digitais que, a partir de agora, elas têm o dever de atuar preventivamente para evitar que danos e riscos para crianças e adolescentes sejam consumados.
8: Hoje, na apresentação da Voz do Brasil, eu, Mariana Jungmann, Inazi Brum.
7: E acompanhe a gente ao vivo. 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
8: Uma operação em 15 estados para desarticular o comércio de celulares roubados.
7: Numa primeira fase, foram enviadas notificações a pessoas que compraram aparelhos com notificação de roubo no programa Celular Seguro.
8: Com base nessas informações, foi montada a Operação Última Chamada, com foco nos comerciantes que estavam vendendo esses aparelhos.
9: Pelo menos 200 estabelecimentos comerciais localizados em 15 estados foram alvo da segunda fase da Operação Última Chamada, voltada ao enfrentamento de irregularidades relacionadas à venda de aparelhos celulares. O ministro da Justiça e Segurança Pública, Wellington César Lima e Silva, destacou que a operação pretende quebrar a cadeia que envolve o roubo e o furto de celulares.
12: A única forma de combatermos o crime organizado, bem como outras modalidades de criminalidade comum, é exatamente através dessa atuação integrada de todos os órgãos.
9: Como resultado da ação desta quinta-feira, 50 inquéritos policiais foram instaurados. Também foram realizadas prisões em flagrante e 635 aparelhos celulares foram recuperados. Cerca de 280 policiais participaram diretamente da operação nos 15 estados. O secretário nacional Nacional da Receita Federal, Robson Barreirinhas, alertou que os consumidores devem consultar o e-mail do aparelho sempre que for comprar um aparelho celular por meio do site ou do aplicativo Celular Seguro. O e-mail é o número de identificação único e global, que funciona como o CPF de um telefone celular. Segundo Barreirinhas, essa consulta deve ser efetuada mesmo no caso da compra de celulares novos.
12: Esse cuidado tem que ser feito também na aquisição de celulares novos em lojas não tão conhecidas, porque em uma das ações aqui nós encontramos caixas de celular novo, caixa vazia. Para que serve isso? Muitas vezes para esquentar o celular roubado. Às vezes, mesmo com a aparência de novo, é importante que o cidadão, quando não seja de uma loja conhecida, verifique o e-mail para ver se aquilo lá não é produto de roubo.
9: Já a recomendação para os cidadãos que tiveram o celular roubado é que indiquem os dados do aparelho na plataforma Celular Seguro. Na internet, o site Celular Seguro pode ser acessado pela conta gov.br. Já o aplicativo está disponível para baixar de graça nas lojas de aplicativo para celulares. Reportagem Luana Karen.
8: E as Forças Integradas de Combate ao Crime Organizado, as FICOS, divulgaram os resultados da Operação Força Integrada 4, de combate ao tráfico de drogas e de armas, à lavagem de dinheiro e a organizações criminosas violentas.
7: Foram cumpridos em 20 estados 173 mandados de busca e apreensão, além de 137 prisões.
8: Também foram apreendidos 18 veículos avaliados em R$1,5 milhão, além de 7 armas de fogo, 49 munições, 11 quilos de cocaína e 90 quilos de maconha. Os bens bloqueados somam R$510 milhões.
7: As FICOS estão presentes em todo o país, com 41 unidades que promovem o compartilhamento de informações de inteligência e atuação integrada.
8: Uma oportunidade para empresas privadas ou públicas que estão com pendências na Receita Federal.
7: Até o dia 10 de novembro, elas poderão ajustar os pagamentos de PIS, PASEP e COFINS sem a incidência de juros de ofício.
4: A regularização é destinada a empresas privadas, órgãos públicos e entidades sem fins lucrativos, que pagam PIS, PASEP e COFINS. A iniciativa faz parte da ação de regularização de créditos da Receita Federal e busca o ajustamento espontâneo das obrigações tributárias. De acordo com a Receita, existem inconsistências que somam R$1,3 bilhão. Os avisos para regularização foram enviados pelos Correios e para a Caixa Postal do Contribuinte no portal ECAC, o Centro Virtual de Atendimento. Para fazer a regularização, não é preciso comparecer às unidades da Receita, nem enviar comprovação das retificações. O prazo para que esses contribuintes façam os pagamentos sem a incidência de juros de ofício vai até o dia 10 de novembro. Após essa data, a Receita Federal vai realizar novas verificações e os contribuintes que não efetuarem os pagamentos serão fiscalizados. Na última edição dessa ação, foram regularizados R$900 milhões. Thaísa Vitória para a Voz do Brasil.
8: Há um ano, o Brasil dava um passo importante para garantir os direitos das crianças e adolescentes. Era sancionado o ECA Digital.
7: Inspirado no Estatuto da Criança e do Adolescente de 1990, que foi um marco para a proteção dos pequenos, o ECA Digital trata das obrigações das plataformas com a segurança deles, também no ambiente virtual.
8: Mais cedo, eu conversei com o diretor da Agência Nacional de Proteção de Dados e a Gemiola sobre os avanços desse novo marco legal e as mudanças que estão sendo implementadas para uma navegação mais saudável nas mídias digitais. Acompanhe. Diretor, bem-vindo à Voz do Brasil para a gente falar desse marco que é a criação do ECA Digital, né? O que o senhor destaca como principais avanços trazidos por essa legislação ao longo desse período?
11: Tem uma mensagem central dessa legislação para as plataformas digitais, que é que a partir de agora elas têm o dever de atuar preventivamente para evitar que danos e riscos para crianças e adolescentes sejam consumados, para que eles aconteçam nas plataformas digitais. Então é um dever de agir de maneira preventiva e proativa. As plataformas têm que desde a concepção do produto que oferecem para crianças e adolescentes, durante toda a operação desse produto, tem que tomar conta, né? Tem que tomar medidas para que esse produto seja muito seguro para crianças e adolescentes. Isso se concretiza em uma série de obrigações que essa legislação cria para as plataformas digitais no Brasil. Então, por exemplo, as plataformas com ECA digital passam a ter um dever de adotar medidas que evitem que crianças e adolescentes sejam expostas a conteúdos ou práticas que podem colocar em risco a sua integridade física, como práticas conhecidas de incentivo ao suicídio ou automutilação. É uma outra obrigação muito concreta que o ECA digital traz é o dever das plataformas digitais de prevenirem que o uso da plataforma ou do serviço digital seja compulsivo, excessivo por crianças e adolescentes. Então, há um dever aqui de mudar, né, incentivos que as plataformas às vezes fazem para um uso para as crianças e adolescentes ficarem conectadas excessivamente, né, de maneira, ou seja, são medidas para evitar o vício nas plataformas digitais. Um outro exemplo são obrigações das plataformas garantirem que crianças e adolescentes tenham contato apenas com conteúdos que sejam adequados à sua idade. E para mencionar um último exemplo aqui de uma obrigação das plataformas digitais criadas pelo ECA Digital, está a obrigação de que as plataformas ofereçam mecanismos de supervisão parental. O que significa isso? Ferramentas para que os pais, as mães, os responsáveis por crianças e adolescentes consigam acompanhar o uso das redes sociais e das plataformas em geral por crianças e adolescentes e fazer escolhas para que esse uso seja mais seguro para essa criança e para esse adolescente. Então, por exemplo, limitar, né, ferramentas que permitam ao pai ou à mãe limitar o contato da criança ou do adolescente com estranhos, ferramentas que permitam limitar o tempo de uso e assim por diante.
13: Grande parte dessas obrigações está ancorada na questão da aferição da idade, né? Para que essas políticas sejam implementadas, é preciso fazer a aferição da idade. E está correndo o prazo para as plataformas se adequarem a isso. O que elas precisam fazer até o início do ano que vem?
11: Para cumprir uma obrigação que eu mencionei aqui, de garantir que crianças e adolescentes tenham contatos com conteúdos que são adequados à sua idade, a plataforma precisa saber se o usuário é ou não uma criança ou um adolescente. Então precisa aferir a idade deste usuário. E o ECA Digital dá uma mensagem muito clara, principalmente para aqueles conteúdos, produtos e serviços que são considerados proibidos para crianças e adolescentes do ponto de vista da lei brasileira. Então, o álcool, o tabaco, as bets, né, os serviços de aposta, os conteúdos pornográficos, isso é considerado pela lei brasileira proibido para menores de 18 anos. Então, o que o ECA Digital nesse caso faz é proibir aquela autodeclaração. Então, o ECA Digital diz, ó, não funciona mais simplesmente ter aquela mensagenzinha de dizer eu tenho mais de 18 anos e poder acessar. Tem que ter um mecanismo que funcione de maneira adequada e efetiva. O que a NPD fez quando o ECA Digital entrou em vigor em março desse ano foi estabelecer um cronograma para que as plataformas consigam se adequar a essa obrigação, porque ela é uma obrigação também tecnicamente complexa, né? Então a NPD já em março desse ano publicou uma série de orientações para as empresas dizendo, ó, o que a gente espera desses mecanismos que vão ser adotados, que vocês devem adotar para a seriedade, é que eles tenham algumas características, que eles sejam confiáveis, como diz a lei brasileira. O que significa isso? Eles têm que ter acurácia, ou seja, eles têm que acertar a idade do usuário, né? Então, eles têm que ter alguma confiabilidade de que eles vão analisar de maneira adequada qual é a idade daquele usuário. Outra característica que a NPD diz que é importante é eles têm que ter robustez. O que significa isso? Não pode ser fácil fraudar esse mecanismo, senão ele não vai ser efetivo. Então, a gente viu alguns, sair na imprensa, antes mesmo do ECA Digital entrar em vigor, exemplos de crianças ou adolescentes que simplesmente, por exemplo, no mecanismo de aferição de idade que faz o reconhecimento facial, pintam uma barba para se passar por uma pessoa adulta. Se o mecanismo de aferição de idade não consegue identificar que isso é uma fraude, isso é um mecanismo que ele não é confiável. E tem que ser mecanismo também, outra característica importante, que respeitem a privacidade, que protejam os dados dos usuários. Então, a NPD começou orientando as plataformas sobre de que maneira elas devem adotar esses mecanismos. E o que a gente está fazendo desde março, agora, é detalhar esses requisitos técnicos para que as plataformas saibam exatamente o que a NPD, que é o órgão regulador responsável por fiscalizar essa obrigação, espera das plataformas. E a NPD também já começou a fiscalizar. Então, a gente já começou uma fiscalização, que a gente chama de monitoramento, que é para saber em que medida as empresas estão se adequando a essas obrigações. Quando o detalhamento técnico do que a NPD espera em relação a essa obrigação de aferição de idade estiver pronto, e a gente espera que isso aconteça nas próximas semanas, a NPD vai entrar numa nova fase, que é uma fase de fiscalização, aí eu diria a todo vapor. que daí todo mundo sabe o que, se espera, todas as plataformas sabem o que, se espera dos mecanismos de aferição de idade, e aí a NPD vai começar a cobrar integralmente o cumprimento dessa obrigação. A gente já está monitorando, ou seja, já estamos acompanhando quem está adotando e estamos em diálogo com quem ainda não adotou e tem que adotar esse mecanismo de verificação de idade para entender como é que essas empresas estão planejando cumprir a lei, já que conforme o cronograma que a NPD divulgou, a partir de janeiro do ano que vem haverá uma cobrança muito intensa de que esses mecanismos estejam plenamente em funcionamento no nosso país.
13: E tem um outro prazo vencendo hoje também, que é o dos relatórios de transparência que eles têm que apresentar, né? Quais são as informações que têm que estar nesses relatórios?
11: Perfeito. Esses relatórios de transparência são algo também muito importante, uma obrigação nova que o ECA Digital trouxe para as plataformas. E é uma obrigação muito relevante, eu diria, porque é a maneira pela qual o ECA Digital obriga as empresas a prestarem contas de como é que elas estão atuando para cumprir todas essas obrigações do ECA Digital. E hoje, como você muito bem ressalta, é o prazo que a NPD determinou para as empresas fazerem a publicação, pela primeira vez no Brasil, desse relatório de transparência. Quem é que tem que publicar esse relatório de transparência de acordo com a lei? Todas as empresas ou plataformas que tenham pelo menos 1 milhão de usuários, que sejam crianças e adolescentes. E tem a obrigação de publicar um relatório de transparência nos seus próprios sites, em português, para que todos os usuários no Brasil consigam compreender, contendo informações como quais são os canais de denúncia disponíveis dentro dessa plataforma para receber denúncias e como é que essa plataforma processa eventuais denúncias, né, de violações que estejam acontecendo dentro da plataforma. Outra informação que precisa conter esse relatório de transparência: as empresas vão ter que mostrar dados sobre quantas denúncias recebem, como é que processam, né, essas denúncias, como é que moderam conteúdos, como é que fazem a moderação de contas, né, se decidem, por exemplo, bloquear determinados usuários por respeito às regras da plataforma ou às regras do ECA Digital, como é que isso funciona. E um terceiro conjunto de informações também muito importante que deve constar nesse relatório de transparência diz respeito à avaliação de impacto das plataformas sobre os seus próprios serviços, ou seja, as plataformas vão ter que publicar ou publicizar quais são os principais riscos que identificam nos seus produtos e serviços para crianças e adolescentes. Então, um conjunto de informações muito importante para que a sociedade brasileira como um todo consiga acompanhar de que maneira as plataformas estão se adequando e cumprindo essas obrigações criadas pelo ECA Digital no Brasil.
13: Muito bem, nós conversamos com o IAG Miola, diretor da Agência Nacional de Proteção de Dados. Muito obrigada, diretor, pela sua entrevista à Voz do Brasil.
11: Obrigado.
7: Empresas de transporte que pagarem abaixo do peso mínimo do frete agora correm o risco de serem punidas?
13: A Agência Nacional de Transportes Terrestres, a ANTT, vai suspender o registro das transportadoras que descumprirem de forma recorrente o valor do frete.
14: A Agência Nacional de Transportes Terrestres, a ANTT, iniciou os procedimentos para suspender cautelarmente empresas que descumprem de forma reiterada o piso mínimo do frete rodoviário. A suspensão do Registro Nacional de Transportadores Rodoviários de Cargas, o RNTRC, vai ser publicada no Diário Oficial da União e terá efeito 72 horas depois. O prazo pode variar de 5 a 30 dias para empresas que acumularem mais de 4 autuações em datas diferentes, no período de 6 meses, quando houver risco de continuidade das irregularidades. A fiscalização foi reforçada por novas regras que ampliaram o controle das operações de transporte. A repetição das infrações também pode levar ao cancelamento do RNTRC por até 2 anos e a multa de até R$1 milhão. As medidas não se aplicam ao transportador autônomo de cargas que atua exclusivamente como contratado. Claudimário Carvalho, para a Voz do Brasil.
13: A Semana Nacional de Trânsito começa amanhã, 18 de setembro.
7: O tema é Desacelere, seu bem maior é a vida.
13: Este ano foi feito um debate de como colocar a ciência a serviço da vida no trânsito.
7: O objetivo é traçar novas estratégias para diminuir os acidentes de trânsito no país.
10: Os acidentes de trânsito causam cerca de 1.200.000 mortes por ano no mundo, segundo a Organização Mundial da Saúde. E o Brasil ocupa o segundo lugar no número de óbitos por esses sinistros. Durante a abertura da Semana Nacional de Trânsito, especialistas em trânsito e segurança viária nacionais e internacionais discutiram pela primeira vez como colocar a ciência a a serviço da vida no trânsito. Os técnicos vão usar como ponto de partida dados do Centro Nacional de Estudos de Sinistros de Trânsito na investigação preventiva de acidentes graves. Criado em maio, o Sinest é inspirado no modelo do CENIPA, que investiga acidentes aeronáuticos. Para o ministro dos Transportes, Jorge Santoro, o objetivo é transformar conhecimento científico em prevenção.
15: O CENIPA é referência não só no Brasil, mas no mundo inteiro, e a gente foi bebê dessa experiência para a gente poder avançar num novo ciclo de estudos em que a gente consiga produzir materiais fundamentais para a gente avaliar o que precisa ser feito para a gente poder ter uma agenda de correção. O trabalho nosso aqui é identificar as causas, buscar novos caminhos para resolver esses problemas e para a gente evitar novos acidentes.
10: A ideia é abrir um espaço de diálogo, cooperação e construção conjunta para aproximar experiências internacionais da realidade brasileira. Para o secretário nacional de trânsito, Adroaldo Catão, com o Centro Nacional de Estudos de Sinistros de Trânsito, o Brasil inaugura um novo modelo de gestão de trânsito.
16: O debate tem que se dar sobre os dados e até que ponto aqueles dados podem ou não levar a iniciativas A, B, C e analisar as consequências, analisar os resultados. Isso é muito importante.
10: A Semana Nacional de Trânsito 2026 vai de 18 a 25 de setembro, período em que o país amplia a mobilização e a reflexão sobre a segurança viária e sobre a responsabilidade que cada um tem na construção de um trânsito mais seguro. O tema das ações de 2026 é Desacelere. Seu bem maior é a vida. Reportagem Cleide Lopes.
13: Bom, como nós ouvimos aí na matéria da Cleide Lopes, o conhecimento científico pode contribuir em diversas áreas da nossa vida. É disso que a gente trata no quadro Ciência na Prática.
17: E hoje o assunto é sobre um inseto fundamental para o equilíbrio da natureza, a abelha.
13: Você sabia que existem milhares de espécies além daquela tradicional que produz mel e tem ferrão?
17: Uma pesquisa da Universidade de São Paulo se dedica a decifrar a evolução desse animal importante para a produção de frutos e reprodução de plantas.
18: Ciência na Prática.
19: Muito além dos zumbidos nos jardins, as abelhas guardam uma diversidade surpreendente de espécies nativas.
20: Eu sou Eduardo Almeida, sou biólogo, professor do Departamento de Biologia da Universidade de São Paulo. A pesquisa que nós desenvolvemos se baseia principalmente no entendimento da diversidade de abelhas. A pesquisa, ela teve, né, para diferentes grupos de abelhas que nós pesquisamos, e eu vou dar uma ênfase, às abelhas como um todo, e as abelhas sem ferrão. Eu acho que nos últimos 30, 40 anos, nós pudemos entender a evolução das abelhas de uma forma como não havia um precedente anteriormente. Mais recentemente, nós tivemos avanços muito importantes da genética e até mesmo de comparações entre genomas de grupos de abelhas. Isso abriu uma janela para a compreensão das diferenças e das similaridades, que foi muito importante para o entendimento da evolução dos seres vivos.
19: Ao cruzarem dados de DNA com a anatomia detalhada dos insetos, cientistas da USP mapearam como as abelhas se transformaram ao longo de milhões de anos. Um conhecimento

0: os desenvolvimentos previstos para o futuro incluem o entendimento de questões específicas, né, a evolução de determinados comportamentos, que tem consequências para o entendimento da diversidade, as perspectivas para interações desses grupos de organismos com plantas e com outros organismos ao longo do tempo evolutivo.
1: Acompanhe a pesquisa na página da Universidade de São Paulo. E esse foi o Ciência na Prática, com produção de Warby Calil e edição de Edinaldo Júnior. E nosso encontro com o Saber Científico volta na próxima semana. Até lá.
2: O valor da produção agrícola brasileira alcançou mais de 920 bilhões de reais.
3: Os destaques foram para as culturas de soja e milho.
4: 927 bilhões e 200 milhões de reais. Esse foi o valor alcançado pela produção agrícola brasileira em 2025, segundo dados divulgados nesta quinta-feira pelo Instituto Brasileiro de Geografia e Estatística, o IBGE. O valor é 18,4% maior do que havia sido registrado em 2024. O avanço na produção brasileira foi impulsionado por culturas como a soja e o milho, que juntas responderam por quase 90% da produção de grãos do Brasil. Henrique Noronha, analista da pesquisa do IBGE, explica os fatores que influenciaram no resultado.
5: Questões climáticas propiciaram uma melhor condição na condução das culturas nas principais regiões produtoras. Como as condições climáticas foram favoráveis, teve aumento de produtividade na maioria das lavouras, com exceção de algumas regiões no Rio Grande do Sul e Oeste Paranaense e áreas do Nordeste que sofreram com a seca.
4: O Centro-Oeste superou o Sudeste e assumiu o primeiro lugar no ranking de valor da produção agrícola, com alta de quase 32%, totalizando 288 bilhões de reais. Somente o estado do Mato Grosso foi responsável por quase 18% de toda a produção nacional. Em todo o país, a área colhida foi de mais de 100 milhões de hectares, aumento de 4,2% em relação a 2024. Reportagem Gabriela Noronha.
2: Essas foram as notícias do governo federal.
3: Uma realização da Secretaria de Comunicação Social da Presidência da República.
2: Com produção da empresa Brasil de Comunicação.
3: Fique agora com as notícias do Poder Judiciário e do Congresso Nacional. Uma boa noite.
2: Boa noite e até amanhã.
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8: STF suspende decisão que determinava a execução de emendas parlamentares de 2025 em Teresina, Piauí.
9: Para o STJ, criptomoedas podem ser usadas para pagar obrigações contratuais e variação de valor não é justificativa para invalidar negócio.
8: Acordo de 193 milhões de reais beneficia quase 800 trabalhadores na Bahia.
9: Boa noite, eu sou o Arthur Filho.
8: E eu sou Walter Lima.
9: O Supremo Tribunal Federal suspendeu a decisão que determinava a execução de emendas parlamentares de 2025 em Teresina, no Piauí.
8: A decisão foi do presidente do STF, ministro Edson Fachin, que analisou um pedido de suspensão contra decisão do Tribunal de Justiça do Piauí, que havia atendido à solicitação de um vereador de Teresina para determinar o pagamento das emendas. Carolina Chaves.
10: No Supremo, a suspensão foi pedida pelo município de Teresina, que argumentou o risco de grave lesão à economia pública. O município alegou que o cumprimento da ordem exigiria anular despesas já programadas, podendo comprometer serviços nas áreas de saúde, educação e infraestrutura. Ao acolher o pedido do município, o ministro Edson Fachin verificou que as 9 emendas somam valores que não foram empenhados no ano passado, nem inscritos em restos a pagar. Por isso, a execução causaria uma mudança no orçamento deste ano. O presidente do Supremo ressaltou que, embora as emendas parlamentares individuais sejam de execução obrigatória, a implementação precisa seguir as normas legais de planejamento e execução das despesas.
9: É válida a cláusula de contrato que prevê o uso de criptomoedas na compra de bens entre particulares.
8: Para o STJ, o negócio é válido, mesmo que esses aditivos digitais não sejam considerados moeda de curso

0: obrigatório no Brasil como o real. Fátima Uchoa.
1: A vendedora de um carro e de um imóvel ajuizou ação de rescisão contratual e nulidade de cláusulas contratuais que previa uma transferência de um tipo de criptomoeda como parte do pagamento. O Tribunal de Justiça de Santa Catarina determinou a rescisão do contrato de compra e venda do imóvel, mas manteve a validade quanto ao do veículo. No STJ, a relatora ministra Nancy Andrighi apontou que a lei assegurou que esses ativos digitais possuem valor e podem ser usados em pagamentos ou investimentos e por sofrer variações no poder de compra, as partes devem avaliar os riscos antes de aceitar a criptomoeda como forma de pagamento.
2: Aplicativo e-Título passa a enviar alertas com orientações para as eleições 2026.
0: As notificações reforçam informações sobre serviços da Justiça Eleitoral. Rimac Souto.
3: O Tribunal Superior Eleitoral iniciou o envio das notificações oficiais pelo aplicativo e-Título. Os alertas orientam eleitoras e eleitores com informações dos serviços eleitorais, consulta aos locais de votação e contribui para o enfrentamento da desinformação. O aplicativo substitui o título eleitoral de papel para quem tem a biometria cadastrada e fotografia no aplicativo e pode ser utilizado como documento de identificação no momento da votação. O e-título está disponível gratuitamente nas lojas oficiais de aplicativos para Android e iOS. É importante manter o aplicativo atualizado e ficar atento aos comunicados oficiais emitidos pelo TSE ao longo do período eleitoral.
2: Acordo de 193 milhões de reais beneficia quase 800 trabalhadores na Bahia.
0: A ação faz parte da Semana Nacional da Execução Trabalhista, mutirão promovido para acelerar o pagamento de dívidas judiciais trabalhistas. Larissa Batista.
4: 761 trabalhadores fecharam por meio do Sindipetro um acordo de 193 milhões de reais com a Petrobras. A negociação foi feita pela Justiça do Trabalho, na Bahia. E eles são apenas algumas das milhares de pessoas beneficiadas pelo mutirão da Justiça do Trabalho em todo o país. Já foram arrecadados mais de 3 bilhões de reais em cerca de 56 mil audiências, realizadas nesta edição da Semana Nacional da Execução Trabalhista.
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2: A você, uma boa noite.
0: E até amanhã.
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7: Eu sou Humberto Pinheiro e estes são os destaques de hoje do Jornal do Senado, que começa agora. Lei do Redata cria incentivos fiscais para a instalação de data centers no Brasil. Novas regras da ANAC prevêem multa e suspensão para passageiros indisciplinados. Senado vai analisar marco legal para reduzir riscos e atividades com agentes biológicos. Boa noite. A Presidência da República sancionou a lei do Redata que cria incentivos fiscais para instalação e ampliação de centros de processamento de dados, os data centers. A medida busca estimular investimentos no setor e fortalecer a infraestrutura digital do país. Em contrapartida aos benefícios fiscais, as empresas terão de cumprir regras e metas previstas na legislação. A nova lei também estabelece punições para os casos de descumprimento das exigências e dos compromissos assumidos pelos beneficiários. Repórter Douglas Castilho.
8: Com as novas regras, o Estado brasileiro abrirá mão já esse ano de arrecadar o equivalente a 5,2 bilhões de reais em troca de incentivar um setor considerado estratégico pelos parlamentares. As isenções de impostos serão concedidas na compra de produtos de tecnologia da informação e comunicação, além de componentes eletrônicos a serem utilizados nas novas infraestruturas. A líder do governo no Senado Federal, senadora Tereza Leitão, do PT de Pernambuco, manifestou otimismo com o texto.
9: O Brasil deve ser potência da economia digital, conciliando soberania tecnológica, desenvolvimento, sustentabilidade e segurança pública.
8: Durante a audiência pública no Senado, especialistas apresentaram preocupações com a sustentabilidade ambiental e social dos empreendimentos. Por isso, a lei traz mecanismos de contrapartida para que a empresa participe do Redata, como firmar o compromisso com energia limpa e eficiência hídrica. Caso os requisitos não sejam cumpridos, a empresa deverá pagar todos os tributos isentos com juros, além de multa de mora.
7: E as novas regras da ANAC para passageiros indisciplinados já estão em vigor. A resolução classifica as condutas de acordo com a gravidade e prevê punições que vão de orientações a multas de até R$17.500. Em casos mais graves, o passageiro pode ter o direito de voar suspenso por até 12 meses. Entre as condutas consideradas gravíssimas estão agressões físicas contra tripulantes, atentados contra a dignidade sexual e tentativas de acesso não autorizado à cabine de comando. A reportagem é de Luísa Melo.
10: As novas regras da Agência Nacional de Aviação Civil, a ANAC, para passageiros indisciplinados começam a valer a partir desta semana. Os casos de má conduta devem ser classificados de acordo com a gravidade e as punições variam de instruções ao passageiro a multa de R$17.500 e suspensão temporária do direito de voar por até 12 meses, para casos considerados como graves e gravíssimos. Entre os comportamentos julgados como gravíssimos estão incluídos violência física contra membro da tripulação e atentado contra a dignidade sexual de tripulante ou passageiro. Ricardo Mota, especialista em direito do consumidor, aponta que um dos maiores desafios das novas normas é a aplicação prática.
11: A régua ficou mais clara no papel. A régua real só vai aparecer quando os primeiros casos concretos forem discutidos, seja na justiça, seja nos canais de defesa do consumidor.
10: As regras são válidas para voos domésticos, incluindo trechos nacionais conectados a voos internacionais.
7: Para reduzir riscos de atividades com vírus, bactérias, toxinas e outros agentes biológicos, o senador astronauta Marcos Pontes, do PL de São Paulo, apresentou um projeto de lei que cria o marco legal da biossegurança e bioproteção. O texto apresenta diretrizes de produção, armazenamento, transporte e descarte de materiais biológicos para instituições que vão desde universidades e laboratórios de diagnóstico médico até grandes centros de pesquisa tecnológica, sem engessar a liberdade científica. Repórter Márcio Maturana.
12: O avanço acelerado da biotecnologia traz oportunidades, mas também traz preocupação sobre segurança. Por isso, o senador astronauta Marcos Pontes, do PL de São Paulo, apresentou um projeto de lei que cria o marco legal da biossegurança e bioproteção, com regras claras para qualquer atividade que envolva agentes biológicos, como vírus, bactérias, toxinas ou materiais genéticos. São diretrizes de produção, armazenamento, transporte e descarte que deverão ser seguidas por instituições que vão desde universidades e laboratórios de diagnóstico médico até grandes centros de pesquisa tecnológica, sem engessar a liberdade científica. O texto aguarda a definição das comissões por onde deverá ser discutido e votado. As medidas de biossegurança são ações práticas para evitar que um vírus, bactéria ou toxina escape por acidente ou contamine profissionais e o meio ambiente. Já as medidas de bioproteção são controles para impedir ações como roubo, sabotagem e uso indevido de informações. O projeto prevê também a criação de uma coordenação nacional permanente e um sistema integrado de informações para proteger dados de segurança nacional. Sobre tecnologia biológica com inteligência artificial e outras semelhantes, o projeto cria a categoria de pesquisa de uso duplo de preocupação. São considerados estudos com fins legítimos, mas que podem ser usados para causar dano. Neste caso, precisa passar por avaliação e supervisão adicionais. Na justificativa do projeto, o senador informa que, apesar de o Brasil já ter legislações importantes nessa área, existem lacunas que podem ser preenchidas de forma moderna, integrada e acessível.
13: Eleições 2026.
7: Neste ano, o eleitor irá votar em dois senadores. Mas atenção, são dois senadores diferentes. Um voto para cada candidato ou candidata. Primeiro, o eleitor escolherá um candidato e confirmará a escolha. Em seguida, registrará o outro voto. Se o eleitor repetir o mesmo número nas duas oportunidades, apenas o primeiro voto será considerado válido. O segundo será anulado automaticamente pela urna eletrônica. Também é importante lembrar que na votação para senador não é possível votar na legenda, ou seja, o eleitor não poderá digitar apenas o número do partido. Caso isso aconteça, o voto para senador será considerado nulo. No dia da eleição, é permitido levar os números dos candidatos anotados no papel. O primeiro turno da eleição ocorre no dia 4 de outubro. E para ajudar o cidadão a se informar melhor, o Senado Federal criou uma página especial para a cobertura das eleições. O site pode ser acessado por meio do endereço senado.leg.br/eleições. Foi sancionada a lei que cria a Política Nacional de Minerais Críticos Estratégicos. A medida busca estimular a pesquisa, a extração, o beneficiamento e a transformação desses materiais no Brasil, com incentivos de até 7 bilhões de reais para projetos do setor. Os minerais críticos e estratégicos são utilizados em tecnologias como carros elétricos, painéis solares, smartphones e equipamentos de alta tecnologia. Mais informações com o repórter Rodrigo Rezende.
14: Após a aprovação pelo Senado Federal, foi sancionada a lei que cria a Política Nacional de Minerais Críticos e Estratégicos. A nova legislação determina o foco no processamento destes minerais, também conhecidos como terras raras, no território nacional. A senadora Tereza Leitão, do PT de Pernambuco, afirma que a lei traz ainda responsabilidade ambiental.
9: Ele cria o certificado mineral de baixo carbono e o cadastro nacional de projeto de minerais críticos e estratégicos. Nós não vamos produzir só para exportar, nós vamos produzir também para nossa utilização.
14: Estão previstos até 7 bilhões de reais em incentivos do Estado para projetos envolvendo os minerais. O senador astronauta Marcos Pontes, do PL de São Paulo, destaca que a medida pode transformar o futuro do país.
15: Nós temos condição de enriquecer terras raras aqui no Brasil, que são utilizadas por uma série de aplicações estratégicas para o país. Nós temos o material, temos os cientistas.
14: As terras raras são um grupo de 17 elementos químicos utilizados na fabricação de diversos tipos de eletrônicos, ímãs para turbinas de energia eólica e em equipamentos da indústria da defesa.
7: Com trabalhos técnicos de Eliseu Caires, o Jornal do Senado fica por aqui. Acompanhe agora as notícias da Câmara dos Deputados. Boa noite e até amanhã.
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16: Projeto prevê incentivo à compra de livros com a criação do Pix da Leitura.
17: Avança a regulamentação da divulgação de imagens de crianças na internet.
16: Câmara define regra para nomear doença transmissível e evitar preconceito.
17: Boa noite. Os deputados aprovaram uma proposta que estabelece regras sobre a nomenclatura de doenças transmissíveis com o objetivo de evitar discriminações. A repórter Paula Bittar tem mais detalhes sobre a proposta.
18: A Comissão de Constituição e Justiça da Câmara aprovou um projeto que define regras para a nomenclatura de doenças transmissíveis no Brasil. O objetivo é evitar nomes que causem estigma ou preconceito contra países, etnias, pessoas ou animais e adequar a legislação brasileira às recomendações da Organização Mundial da Saúde. O texto aprovado determina que os nomes das doenças devem ser curtos, fáceis de pronunciar e baseados em características clínicas epidemiológicas ou no agente patogênico. Ficam proibidos termos que provoquem medo ou que tragam referências geográficas, nomes de pessoas, grupos étnicos, ocupações ou outros organismos que não o próprio patógeno. Segundo o autor da proposta, deputado Sérgio Souza, do MDB do Paraná, a mudança na legislação é urgente para evitar desinformação e violência. Ele citou como exemplo os ataques contra macacos ocorridos após a associação equivocada desses animais com o vírus monkeypox ou varíola dos macacos. A proposta que define regras para a nomenclatura de doenças transmissíveis no Brasil segue agora para análise do Senado. Da Rádio Câmara de Brasília, Paula Bittar.
13: Saúde.
16: Projeto de Zé Silva do União de Minas Gerais garante a aplicação domiciliar pelo SUS de vacinas e imunobiológicos previstos no Programa Nacional de Imunizações para pessoas com transtorno do espectro autista. Ele argumenta que o objetivo é reduzir o impacto dos deslocamentos.
19: O autismo, ele não é uma doença, ele é uma condição de vida, e essa condição de vida é preciso o mundo adaptar. Então, para que deslocar essa pessoa para a unidade de saúde, para a unidade básica de saúde? Por isso, é um projeto que parece muito simples, mas ele tem um alto impacto na vida das famílias e das pessoas autistas.
17: De acordo com Zé Silva, a proposta não gera impacto financeiro para o Estado, porque utiliza a estrutura já existente das equipes de saúde da família. Ele acrescenta que a iniciativa faz parte de um conjunto de ações voltadas à inclusão.
16: A Câmara analisa projeto que institui o Programa Nacional de Atenção Integral à Obesidade no SUS. A proposta de Fausto Pinato, do União de São Paulo, estabelece uma linha de cuidado prioritária para pessoas com obesidade de alto grau e comorbidades, com atendimento nas unidades básicas de saúde.
17: Segundo Fausto Pinato, o tratamento deve combinar acompanhamento médico, nutricional, psicológico e atividade física. Ele reforça que o projeto prevê ainda o acesso a medicamentos já incorporados ao SUS com aplicação supervisionada nos postos de saúde.
16: Pinheirinho, do PP de Minas Gerais, apresentou projeto que garante o fornecimento gratuito e contínuo nas unidades básicas de saúde de medicamentos que combinam corticoide inalatório e broncodilatador para tratar a asma pelo SUS. Segundo o texto, a entrega será feita mediante receita médica e cadastro do paciente.
17: De acordo com Pinheirinho, esses remédios já são aprovados pelo SUS, mas hoje ficam concentrados em farmácias especializadas, o que dificulta o acesso. Para ele, descentralizar a distribuição ajuda a prevenir crises graves, evita internações e reduz mortes causadas pela asma.
16: É de autoria de Eduardo da Fonte, do PP de Pernambuco, projeto que obriga maternidades a orientar pais ou responsáveis sobre os cuidados essenciais com o recém-nascido antes da alta hospitalar. Ele aponta que a matéria prevê capacitação prática para prevenir acidentes como engasgos.
17: Eduardo da Fonte explica que o treinamento poderá incluir demonstração com simuladores anatômicos, além de orientações sobre alimentação, higiene e sono seguro. O deputado ressalta que a preparação dos cuidadores pode reduzir mortes evitáveis durante a primeira infância.
16: Gervásio Maia, do PCdoB da Paraíba, apoia a criação da Frente Parlamentar em Defesa da Política Nacional de Plantas Medicinais e Fitoterápicos. O deputado integra o grupo que assinou o pedido de registro do colegiado na Câmara em março deste ano.
17: Gervásio Maia ressalta que a medida também beneficia a agricultura familiar por incentivar o cultivo orgânico de plantas medicinais. Para ele, a iniciativa valoriza o conhecimento popular e a biodiversidade brasileira como instrumentos de saúde pública e soberania nacional.
13: Direitos humanos.
16: Os deputados estão discutindo um projeto que estabelece regras para a divulgação de imagens de crianças na internet. O texto já foi aprovado na Comissão de Comunicação, como informa a repórter Maria Neves.
20: A Comissão de Comunicação da Câmara dos Deputados aprovou o projeto que visa limitar a exposição de crianças e adolescentes na internet. A proposta obriga os sites a remover imagens, vídeos e dados pessoais que possam violar a privacidade, a dignidade ou o desenvolvimento de crianças e adolescentes. A medida vale mesmo quando o material for publicado ou autorizado por pais ou responsáveis. Ainda de acordo com o texto apresentado pela deputada Rogéria Santos, do Republicanos da Bahia, os provedores de internet também deverão promover a desindexação das páginas com material impróprio de crianças e adolescentes. O objetivo é evitar que o material seja republicado com alterações ou continue a aparecer em mecanismos de busca. O projeto estabelece ainda que, quando a publicação puder afetar direitos da personalidade, a criança ou o adolescente deverá ser ouvido, de acordo com a sua idade e com o grau de maturidade. O relator na Comissão de Comunicação, deputado Jadiel Alencar, do Republicanos do Piauí, ressalta que o objetivo não é restringir os direitos dos pais, mas proteger menores de 18 anos de abusos.
1: A proposta não proíbe a publicação familiar ordinária. O objetivo é prevenir abusos e assegurar que a autoridade parental seja exercida de acordo com o melhor interesse, a dignidade, a privacidade, a segurança e a autonomia progressiva da criança e do adolescente. Nesse sentido, o enunciado recentemente aprovado na 10ª Jornada de Direito Civil reforça a necessidade de considerar o melhor interesse a participação da criança conforme sua maturidade.
20: Quanto à exploração da imagem de crianças e adolescentes com finalidade de lucro, o texto determina que os responsáveis deverão adotar medidas reforçadas de proteção dos direitos da personalidade. Isso vale mesmo quando não houver remuneração direta, monetização pela plataforma ou pagamento em dinheiro. O projeto também estabelece que a divulgação de imagem, voz ou dados pessoais de crianças e adolescentes poderá gerar indenização por dano moral, ainda que não seja comprovado prejuízo. A reparação será devida quando a publicação ocorrer sem autorização exigida pela legislação ou provocar exposição indevida, abusiva, vexatória, discriminatória, degradante, exploratória ou incompatível com o melhor interesse da criança ou do adolescente. A mera autorização dos pais ou responsáveis não dispensa a responsabilidade das plataformas quando houver dano ao menor de 18 anos. O texto ressalva que as regras não se aplicam à aparição ocasional de crianças em conteúdos jornalísticos, educativos, culturais, científicos, institucionais ou relacionados à segurança pública, desde que não haja exploração ou exposição abusiva. O projeto que limita a exposição de crianças e adolescentes na internet ainda será analisado pelas comissões de Previdência e Assistência Social, Infância, Adolescência e Família e de Constituição e Justiça. Se aprovado, poderá seguir para o Senado. Da Rádio Câmara de Brasília, Maria Neves.
13: Ciência e Tecnologia.
17: Raimundo Santos, do PSD do Pará, apresentou uma proposta para criar a Política Nacional de Inclusão Digital da Juventude. A iniciativa reúne ações para ampliar o acesso de jovens à tecnologia, à qualificação profissional e ao empreendedorismo digital.
21: Raimundo Santos afirma que a política deve priorizar estudantes da rede pública inscritos no CadÚnico e jovens em situação de vulnerabilidade. Além disso, a matéria incentiva cursos gratuitos, doação de equipamentos e parcerias para ampliar a inclusão digital.
13: Educação.
17: Ampliar o acesso ao programa PEDMEIA para estudantes do ensino médio da rede pública é o objetivo de uma proposta de Renildo Calheiros, do PCdoB de Pernambuco. O texto prevê a inclusão gradual de todos os alunos inscritos no CadÚnico, inclusive da educação de jovens e adultos.
21: A expansão seria feita dentro dos limites orçamentários e daria prioridade às famílias de menor renda que ainda não receberam benefício. Renildo Calheiros afirma que a medida estimula a permanência dos estudantes na escola e ajuda a reduzir o abandono e a evasão escolar.
13: Cultura.
17: Avançou na Câmara dos Deputados o projeto que cria o Pix da Leitura. O repórter Luiz Cláudio Canuto traz mais informações sobre a proposta.
22: Está na Comissão de Cultura da Câmara projeto que cria o programa Pix da Leitura, um incentivo financeiro com créditos culturais a quem comprove o hábito de ler. No final de junho, a proposta foi aprovada pela Comissão da Amazônia e dos Povos Originários e Tradicionais. O benefício deve ser usado exclusivamente para a cultura, principalmente a compra de livros, mas também cursos, oficinas e eventos culturais. A proposta determina que o registro da leitura seja realizado de forma simples e não avaliativa. A comprovação seria feita, por exemplo, com resumo escrito, comentário livre ou registro em áudio, nunca por meio de provas escolares, avaliações de conteúdo, atribuição de notas ou juízo de valor sobre a leitura. A prioridade para a implementação do programa seriam moradores do Norte e do Nordeste e comunidades tradicionais e de regiões de fronteira. Segundo o autor do projeto, deputado Duda Ramos, do Podemos de Roraima, a medida busca valorizar e recompensar a leitura e romper, assim, a imagem da leitura como obrigação escolar ou prática de elite. O relator, deputado Alexandre Lindenmaier, do PT do Rio Grande do Sul, defendeu na Comissão da Amazônia o mérito da iniciativa e disse que o programa tem potencial para ampliar o repertório cultural da população e fortalecer a economia criativa.
2: A leitura constitui um instrumento essencial para o desenvolvimento humano, para o fortalecimento da cidadania e para a ampliação das oportunidades educacionais e profissionais. Neste contexto, políticas públicas que estimulem a formação de leitores contribuem diretamente para o desenvolvimento social, econômico e democrático do Brasil. A concessão de crédito cultural cria um círculo virtuoso, no qual o incentivo à leitura também fortalece o mercado editorial, livrarias, cinemas, teatros, museus e demais agentes da economia criativa.
22: Segundo o relator, a proposta está de acordo com as diretrizes da Política Nacional do Livro e do Sistema Nacional de Cultura. Segundo pesquisa da Nielsen, publicada em fevereiro deste ano pela Câmara Brasileira do Livro, o mercado editorial brasileiro melhorou no ano passado, com 18% dos adultos afirmando que compraram pelo menos um livro nos 12 meses anteriores, 2% acima da pesquisa de 2024. São 3 milhões de novos consumidores. A proposta que cria o Pix da Leitura vai ser analisada ainda pelas comissões de Cultura, de Finanças e Tributação e de Constituição e Justiça, antes de seguir para o Senado. Da Rádio Câmara de Brasília, Luiz Cláudio Canuto.
3: Segurança Pública.
21: Bruno Ganem, do Podemos de São Paulo, destaca a aprovação de projeto que cria um protocolo de atuação em casos de acidentes aéreos. O congressista assinala que a proposta prevê um comitê coordenado pela ANAC para integrar instituições públicas e privadas na resposta a tragédias da aviação.
4: Esse protocolo busca repetir um quadro que acabou sendo positivo em meio à tragédia do acidente da Voipés. As instituições envolvidas, elas acabaram tendo uma sinergia muito boa, né? E isso favoreceu bastante o acolhimento aos familiares, né? Isso foi uma atuação diferenciada. É claro que é triste, né? A gente tem que encontrar algo positivo naquilo que é terrível, né? Que gera tanto sofrimento, mas o fato é que funcionou muito bem e garante que o que deu certo possa se repetir sempre que eventualmente ocorrer uma tragédia aérea.
23: Bruno Ganem afirma que a medida busca evitar que acidentes aéreos sejam tratados de forma desarticulada e burocrática. Ele explica que o texto transforma práticas de cooperação institucional em regra permanente para o acolhimento às famílias das vítimas.
21: Miguel Lombardi, do PL de São Paulo, quer criar regras mais rígidas para a concessão da saída temporária a condenados por crimes de violência doméstica contra a mulher. O benefício dependeria de uma avaliação obrigatória de risco e da manifestação do Ministério Público.
23: Miguel Lombardi também defende que a vítima seja ouvida de forma protegida e que o pedido seja negado quando houver risco à sua integridade. Nos casos excepcionais de concessão, o deputado propõe medidas como monitoramento eletrônico e proibição de contato com a vítima.
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3: Agricultura.
0: Avança na Câmara o projeto que facilita o trânsito de produtos artesanais pelo país. A repórter Silvia Munhato explica como deve funcionar.
5: A Comissão de Indústria, Comércio e Serviços da Câmara dos Deputados aprovou o projeto que permite a comercialização interestadual de produtos alimentícios artesanais fiscalizados por órgãos de saúde de estados e municípios. O deputado José Medeiros, do PL do Mato Grosso, autor do projeto, explica que a ideia é facilitar o trânsito desses produtos.
6: Nós temos produtos muito caros à nossa sociedade que são comercializados e muitas vezes apreendidos por filigranas das portarias e regulamentos, né? E nós temos uma preocupação porque boa parte da legislação que rege isso aí não é nem a que é aprovada no Congresso, né? São portarias, resoluções que vão sendo feitas e deixando essas pessoas totalmente à margem da legalidade.
5: O relator, deputado Daniel Agrobon, do PSD de Goiás, também buscou regulamentar a participação dos produtos alimentícios artesanais em eventos internacionais. O texto autoriza a saída desses produtos para participar de feiras, concursos ou provas, desde que haja autorização expressa do órgão federal responsável e sejam observadas as exigências sanitárias cabíveis. O projeto que regulamenta a comercialização interestadual de produtos alimentícios artesanais será analisado agora pelas comissões de Agricultura e de Constituição e Justiça. Da Rádio Câmara de Brasília, Silvia Munhato.
3: Consumidor.
23: Daniel Freitas, do PL de Santa Catarina, votou a favor de projeto que amplia a fiscalização do mercado de combustíveis. A proposta autoriza a ANP, a Agência Nacional do Petróleo, Gás Natural e Biocombustíveis, a acessar dados de notas fiscais eletrônicas dos agentes regulados.
0: O texto aprovado pela Câmara com apoio de Daniel Freitas permite o cruzamento das informações com os dados já reunidos pela agência para identificar irregularidades como adulteração de combustíveis e sonegação. A proposta seguiu para análise dos senadores.
23: Projeto de Áureo Ribeiro, do Solidariedade do Rio de Janeiro, dispensa a exigência do selo físico do Inmetro em capacetes comprados no exterior ou importados por pessoas físicas. O texto prevê que a medida só vale para marcas e modelos do produto que já tiverem certificado e registro no Instituto.
0: Áureo Ribeiro argumenta que a exigência do selo físico encarece os equipamentos e gera autuações desnecessárias a motociclistas que usam capacetes já seguros. O deputado reforça que a medida não altera as exigências de absorção de impacto.
23: Termina agora o Jornal Câmara dos Deputados, produzido pela Rádio Câmara, com trabalhos técnicos de Wellington Teles e a apresentação de Val Monteiro e Luciana Vieira.
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12: 22 horas 27 minutos.
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7: 22 horas, 49 minutos.

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5: 23 horas, 43 minutos.

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1: Meia-noite, 22 minutos.
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0: 2:10.
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1: 2:22.
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0: 2:36.
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1: 3:20.
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0: 3:48.
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2: Quatro horas.
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0: 4:10.
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16: 4 horas e 20 minutos.
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7: 4:39.
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0: 4:46.
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15: 4 horas, 56 minutos.
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5: Bom dia, são 5:06. Sextamos. 18 de setembro de 2026. Fim de semana chegando. Amanhã de céu parcialmente nublado. 23 graus agora na capital do agro. Até às 6 da manhã. Vamos juntos com o nosso Café Sertanejo. Bom dia para você que já tá com café desde mais cedo, desde as 4. Chegando Gilberto Gilmar. Bom dia aqui pro Adão, aqui ligado com a gente, a Margarete também, Sinop.

0: clássico de 1987. Aqui com Dino Franco e o Moraí, Caboclo de Sorte. 5:18. Que moda essa, né? Aquele som que carrega a essência da vida simples no interior, com viola, sentimentos e aquele jeito autêntico de contar histórias que marcou o sertanejo raiz. Dino Franco e Moraí, no nosso sertanejo raiz nostálgico, aqui no início dessa manhã de sexta-feira. Teve aqui ainda Zilo e Zalo, Caminheiro, Vida de Pirangueiro com João Mulato e Douradinho, Gilberto e Gilmar, Cheiro de Mulher. Essa foi a nossa primeira aqui da sequência. E você, onde está acompanhando o nosso café nesse início de manhã de sexta? 669-9675-0551. Deixa aqui o seu bom dia. A hora certa aqui na Centro América, 5:19, bom dia.
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0: Clássico bem-humorado da nossa música caipira, né? Eternizado aí por diferentes gerações, que ganhou também a interpretação da nossa eterna dupla do coração do Brasil, Tonico e Tinoco, no nosso sertanejo raiz. Ainda teve aqui o João Mineiro e Marciano, Carta ao Meu Pai, né? Carreira e Carreirinho com Pirangueiro, foi a nossa primeira. Deixa eu dar um bom dia aqui todo especial para Marlene Paganelli. Já tá aqui ligado, acompanhando o nosso programa.
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3: Com o encerramento do vazio sanitário da soja no Mato Grosso, os produtores iniciam a fase final dos preparativos para a safra 2026-27. Mesmo com a liberação do plantio, o clima deve ser fundamental para definir o ritmo da semeadura. A previsão é que os produtores sigam adotando cautela e esperem a regularização das chuvas para então acelerar as atividades no campo.
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0: Chitãozinho e Chororó aqui no nosso Café Sertanejo, metade de alguém, 5 horas e 43 minutos. Zé Carreiro e o Padrinho, a coisa tá feia. Alô, Marlon Binotti, bom dia, família Binotti na área. Um abraço pra você, pra Lime, toda a família, são nossos fãs. Sextamos, Marlon. Tá chegando aquela mensagem de otimismo e reflexão, é hora do Pense Nisso.
1: 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Errar ou quase acertar. Numa manhã ensolarada, pai e filha aproveitavam o tempo juntos numa quadra de esportes. Ela, aos seus 9 anos, fazia o pai de goleiro e chutava seguidas vezes a bola mirando no desejado gol. Faltava prática, faltava experiência, naturalmente, e a maioria das tentativas era frustrada. Cada vez que a bola seguia para fora, ela ouvia, "Para fora!" ou "Errou!" O pai percebeu que ela ia se desestimulando, perdendo a paciência, emitindo sons de raiva toda vez que a bola não seguia na direção esperada. Ele então mudou a estratégia. Não quis facilitar simplesmente as coisas para ela, pois sabia que não é assim que se prepara um filho para o mundo. Mas ao invés de dizer "errou" ou "para fora" com tom frustrado, ele começou a gritar "quase!" E esse "quase!" veio com um tom de empolgação, de alegria, de quase lá, de faltou pouco. Incrivelmente, o humor da criança se transformou. Ela continuou chutando muitas vezes para fora, na trave, mas numa alegria imensa, alegria de quem continuava tentando sem se desestimular. Naquele quase empolgante do pai, estava o elogio à tentativa. Estava a congratulação pela persistência, pelo esforço, mostrando que quanto mais tentativas houvesse, mais bolas dentro ela conseguiria. E foi isso mesmo que ocorreu. Ela começou a acertar muito mais que antes. E cada antigo erro virou um divertido quase, cheio de risadas. Pensemos em nossas vidas, em nossas atitudes. Na maioria das vezes, queremos acertar. Nossas intenções são boas e estão dentro da compreensão que temos sobre essa ou aquela situação. Chamar de erro, de falha, de defeito, parece crueldade conosco mesmo. Quem sabe se trocarmos o "não consegui", o "errei", o "não deu certo" pelo "quase"? Consigamos perceber que tentamos, que fomos atrás e que precisamos nos dar novas chances. As leis divinas nos dão novas chances sempre. Por que nós mesmos não nos daríamos? Não se trata de iludir-se com palavras amenas, como alguns podem pensar. Trata-se de ser autoexigente, sim. Mas exigirmos da maneira correta, sem julgamentos frios, sem autodesestímulo ou autodepreciação. O quase da brincadeira de pai e filha será correspondente a dizer ou sentir: "Dessa vez eu não consegui. Cheguei perto e agora eu sei como fazer melhor." Ou "ainda não cheguei lá." Quando alguém fracassa em qualquer atividade, isso não representa debilidade de esforço ou falta de vontade bem direcionada. Antes, transforma-se em um elemento de experiência para futuras tentativas. Por isso, mesmo que os seus resultados não sejam, neste momento, aqueles que você busca, continue acreditando. Utilize palavras otimistas no seu dia a dia. Persista. Acredite na sua capacidade e nas suas experiências. Pense nisso, mas pense agora. Chegamos assim ao final de mais um Pense Nisso. 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

0: Assim. Divino e Donizete, último assalto, 5 minutos para as 6 da manhã. Vamos fechar aqui nosso Café Sertanejo. O Café volta amanhã, no sabadão, às 4 da madruga. Já já você fica com o horário eleitoral obrigatório gratuito, das 6 às 6h25. Aí a gente volta com a primeira página estadual direto da Cuiabá, de Cuiabá. Às 7 tem primeira página local com a Beatriz Schaefer. Às 8 eu tô de volta com Amanhã 89.
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12: O mercado internacional tem sido importante para a avicultura de Mato Grosso. Em julho, o estado exportou 9.400 toneladas de frango, alta de 31%. A receita cresceu ainda mais, 48%. Com isso, Mato Grosso se consolida como o 8º maior exportador do país.
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atendendo à resolução do Tribunal Regional Eleitoral, passa a transmitir o horário eleitoral gratuito sob a responsabilidade dos partidos políticos. Voltamos com a nossa programação normal em 25 minutos.

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1: Federal cancela mais de 109 milhões de reais previsto para obras de infraestrutura em Mato Grosso.
2: O corte atinge projetos de duplicação e pavimentação nas BRs 158 e 242, além de recursos da Ferrovia de Integração Centro-Oeste.
1: Sapezal assume a liderança nacional em valor da produção agrícola e desbanca Sorriso.
2: Segundo dados do IBGE, o avanço do município foi impulsionado principalmente pelo crescimento da cultura do algodão.
1: Mato Grosso registra queda de 37% no desmatamento no primeiro semestre.
2: Mesmo com a redução, o levantamento socioambiental aponta que mais de 30% da área perdida não tinha autorização ambiental.
1: E ainda, levantamento do Tribunal de Contas revela que a maioria das prefeituras de Mato Grosso depende de repasses externos para manter as atividades.
2: Em 13 municípios do estado, as transferências do governo estadual e da União representam mais de 90% de todo o orçamento municipal.
1: Tem isso, tem muito mais a partir de agora na Primeira Página, que está só começando. Excelente dia para você. Enfim, ela chegou a tão esperada sexta-feira na capital do estado. Nesse momento, a temperatura está marcando 25 graus, com máxima hoje prevista de 38. Ontem falávamos de umidade, de calor também, ingredientes para formação de chuva, de nuvens de chuva, e se confirmou. Na parte da tarde tivemos uma pancadona de chuva em várias regiões aqui da capital. Bom, eu sou Cleto Kipper e ao meu lado está Yasmin Oliveira. Bom dia.
2: Bom dia, Cleto. Bom dia para você, ouvinte. Excelente manhã. Que bom ter todos por aqui para a gente começar muito bem o nosso dia.
1: É isso, Yasmin. Entre os principais assuntos da edição de hoje, também vamos trazer a repercussão do aumento do Bolsa Família pelo governo Lula. É algo que tem movimentado. Foi o destaque do dia de ontem em todo o Brasil. Muita gente repercutindo, comentando se foi uma atuação eleitoreira ou não foi. Fato é que teve esse aumento, esse reajuste no Bolsa Família. Não é algo inédito, outros presidentes já fizeram isso também às vésperas da eleição. Daqui a pouco a gente fala mais sobre isso aqui no Primeira Página. Relembrar um pouquinho do dia de hoje na história. Hoje, 18 de setembro, celebramos o aniversário de Diamantino. A gente envia então os nossos parabéns a todos os moradores desta cidade tão tradicional, importante para a história do nosso estado, conhecida por seu passado minerador e também suas belezas naturais.
2: Hoje, 18 de setembro, também é o Dia Nacional dos Símbolos Nacionais, uma data para relembrar e valorizar a bandeira, o hino, as armas e o selo nacional que representam a identidade, a soberania e a história da nossa pátria.
1: Também relembramos hoje a fundação da televisão no Brasil. Inaugurada em 1950, com a entrada no ar, marcou o início de uma nova era na comunicação, no entretenimento de todas as famílias brasileiras. Então, dia de hoje, de muita reflexão, de inspiração, boas energias, uma ótima sexta-feira para todos nós. Dando uma olhada aqui no aplicativo de mobilidade, Waze, para saber como é que está começando o dia no trânsito da nossa capital, olhando as entradas da cidade. A princípio, tudo ok, tudo tranquilo, tá? É o único destaque que a gente sempre traz, a rodovia dos imigrantes lá em Várzea Grande, próximo ao Trevo do Lagarto, ali sempre com bastante congestionamento nesse começo de manhã. Outros pontos em destaque é, nesse momento, Maria Andreasa está congestionada, começando a aumentar esse fluxo por lá, no sentido Cuiabá, já pegando a Siriaco Cândia. Fernando Correia, próximo ao Nono Beck, também já apresenta um pouco de lentidão. E também destaco para você aqui uma outra rua, que é a Jurumirim. Isso mesmo, a Jurumirim também está com um trânsito um pouquinho congestionado nesse começo de manhã, próximo ali à concessionária de água, próximo também o acesso a Juliano da Costa Marques. Daqui a pouco a gente volta, traz outros destaques também do trânsito para você.
2: O governo federal cortou mais de 109 milhões de reais que estavam previstos para obras de infraestrutura em Mato Grosso. Os recursos atingem projetos nas BRs 158 e 242 e também na Ferrovia de Integração Centro-Oeste, a FICO. O maior corte foi na BR-158, no trecho entre a divisa com Pará e Ribeirão Cascalheira. Foram cancelados 100 milhões de reais. Na BR-242, que liga Sorriso a Ribeirão Cascalheira, o corte foi de quase 2 milhões de reais. Já na FICO, a ferrovia, o governo cancelou 7,7 milhões de reais previstos para o trecho em Mato Grosso. Essa mudança ela foi oficializada por uma portaria do Ministério do Planejamento, publicada no Diário Oficial da União. Segundo o documento, o dinheiro foi remanejado para outras despesas do governo federal.
1: A gente traz agora novas informações sobre a queda daquele avião lá em Água Boa, porque a Polícia Civil identificou uma das três vítimas da queda do avião. O Lucas Iglesias, direto de Barra do Garças, tem mais detalhes para a gente. Conta então quem era essa vítima e também qual a relação que essa vítima tinha com a aeronave. Bom dia, Lucas.
3: Olá, bom dia a todos. O nome da pessoa identificada é Vanderlei Sattler, de 65 anos, natural de Montenegro, no Rio Grande do Sul. A identificação foi confirmada por meio de exame de papiloscopia. Os outros dois ocupantes da aeronave, que seriam de origem paraguaia, ainda não foram oficialmente identificados. Segundo a Politec, os trabalhos periciais continuam. O acidente ocorreu em uma área rural de Água Boa. O avião caiu em uma fazenda e pegou fogo, deixando os corpos das vítimas carbonizados e dificultando o processo de identificação. A aeronave foi identificada como um Cessna de prefixo N401NA. Além de apurar as causas da queda, a polícia também investiga uma possível ligação do avião com o tráfico internacional de drogas. Segundo as investigações, a aeronave teria decolado de Goiânia sem plano de voo aprovado e com irregularidades documentais. As autoridades aguardam a conclusão dos laudos periciais para esclarecer as circunstâncias do acidente e a possível rota da aeronave. Eu volto com vocês aí no estúdio em Cuiabá.
1: Muito obrigado, Lucas. Uma outra informação importante aqui, plataformas digitais vão ter que informar o governo federal como funcionam os canais de denúncia de violência contra as mulheres. O prazo sugerido para o envio das informações é de 15 dias. A medida quer melhorar a proteção de mulheres vítimas de violência na internet. Entre as informações pedidas estão tempo de análise, confirmação de recebimento, possibilidade de acompanhar o andamento do pedido. O governo também quer saber como as empresas agem para impedir o reenvio de conteúdos íntimos. O levantamento inclui ainda conteúdos manipulados ou criados com inteligência artificial. Informações vão ajudar a aprimorar o atendimento do Ligue 180, que orienta mulheres em situação de violência. O governo também quer identificar como as plataformas lidam com casos de assédio e violência política de gênero. Em Mato Grosso, em caso de emergência, orientação é ligar no 190 e o 180 também funciona com orientação para denúncias. Trazer detalhes aqui para você da previsão do tempo. Na capital do estado, o dia já começa com 25 graus. Máxima prevista hoje é de 38. Reforço para você que ontem tivemos uma pancada de chuva na parte da tarde. Isso já estava previsto, só, digamos assim, não poderia afirmar onde essa chuva cairia, né? Então, a meteorologia já previa esse aumento de umidade na atmosfera e, combinado com o calorão, isso foi ingrediente para formar nuvens de chuva. Então, nós tivemos uma chuva, segundo a Climatempo, foram 2 milímetros, né? Pelo menos onde estava a estação que mediu. Então, 2 milímetros foi o volume de chuva de ontem, mas a impressão que deu é que choveu um pouquinho mais. Para os próximos dias, calorão. Domingo será um dia muito quente, com temperatura, inclusive, batendo quase 40 graus. Então, é o calor extremo voltando, principalmente aqui para a nossa capital.
2: Agora, 6h42, a gente fala sobre agronegócio. Sorriso deixou a liderança nacional em valor da produção agrícola em 2025. O município de Mato Grosso agora aparece na terceira posição atrás do Sapezal, também aqui em Mato Grosso, e São Desidério, na Bahia. Segundo o IBGE, Sorriso movimentou 8 bilhões 160 milhões de reais no ano passado. O valor até cresceu em relação a 2024, mas a cidade perdeu área plantada após a criação de Boa Esperança do Norte. Por isso, os números caíram. O novo município foi instalado no dia 1 de janeiro de 2025, com terras que antes pertenciam a Sorriso e também a Nova Ubiratã. Parte da produção agrícola passou, então, a ser contabilizada para a nova cidade. Sapezal lidera com 8,59 bilhões de reais, puxados principalmente pelo algodão. Mesmo em terceiro lugar, Sorriso segue entre os grandes polos do agronegócio brasileiro.
1: Sapezal, que está de aniversário amanhã. É isso mesmo, o município foi criado em 19 de setembro de 1994, gente. Cidade nova demais, vai completar 32 anos. Trazer um pouquinho mais de detalhe dessa cidade, a região começou a ser percorrida por viajantes, aventureiros, ainda no século XVIII, mas foi a colonização que só ganhou força com a abertura da fronteira agrícola de Mato Grosso. Décadas de 1970, 1980, pioneiros vindos principalmente do sul do Brasil, chegaram nessa região. Núcleo urbano começou a crescer com a abertura de estradas, MT-235, implantação de um loteamento também. Sapezal, então, foi criada em 1994, teve como primeiro prefeito André Antônio Maggi, e hoje a cidade já tem mais de 31 mil moradores e é considerada agora, pelo IBGE, a capital do agro no país.
2: Vamos para Sorriso, falar com a Beatriz Schaeffer. Ela vai trazer informações para a gente, porque ontem nós tivemos a abertura oficial do plantio de soja. A safra de soja 2026-2027 já começou a ser plantada. O produtor já encara também um aumento de custos e a perspectiva de ganhos menores nesta safra. Beatriz Schaeffer, bom dia.
4: Muito bom dia, Yasmin, Cleto. Isso mesmo, o início do plantio da safra de soja foi lançado ontem oficialmente na Fazenda Horizontina, no município vizinho Ipiranga do Norte. Segundo as projeções do custo de produção agropecuária de Mato Grosso, foi feita, né, pelo Instituto Mato Grossense de Economia Agropecuária e também pelo Senar. O custo total da cultura está projetado em mais de R$ 8.100 por hectare, o que representa uma alta de 16,69%, enquanto o lucro deve ter um recuo em relação à temporada anterior. Esse cenário preocupa um pouco os produtores diante dos imprevistos que podem acontecer ao longo do período de produção. Entre os itens que mais pesam na conta estão os defensivos agrícolas, fertilizantes e também corretivos. A área de soja desta próxima safra deve permanecer estável em cerca de 13 milhões de hectares. A produtividade média projetada deve ser de quase 6% menor do que no ciclo anterior e a produção estimada também pode apresentar um leve recuo de 5,19%. Na safra finalizada, 25-26, Mato Grosso teve um aumento na área plantada e também na produção e queda na produtividade. Segundo a ProSoja, as prioridades da temporada para os produtores são o acesso ao crédito e também a renegociação de dívidas. Com essas informações eu me despeço, desejando uma excelente sexta-feira a todos.
1: Muito obrigado, Beatriz, pelas suas informações. Leandro Agostini tem detalhes do trânsito, então antes do intervalo vamos atualizar o cenário em ruas e avenidas da capital.
5: Olá, bom dia Yasmin, bom dia Cleto, uma excelente sexta para vocês, para todo mundo que acompanha a Rádio Centro América, que essa sexta seja uma sexta tranquila no trânsito. Isso porque a gente sabe que geralmente a sexta-feira tem uma movimentação muito maior, não dá para explicar porque é um dia diferente, talvez porque as pessoas querem resolver os problemas no final de semana, deixam para o último dia que é sexta-feira, dia útil, e aí fica realmente essa movimentação. Para você ter uma noção, eu estou na Miguel Sutil. Eu estou próximo aqui à trincheira Churumirim e já tem um volume grande de carros dos dois lados da pista. O trânsito não está parado, mas tem um fluxo que já chama a atenção para esse horário. Daqui a pouco deve ficar ainda mais pesado. E as rotatórias da Miguel Sutil também estão com trânsito bem carregado. Daqui a pouco já deve ter filas formadas, principalmente na rotatória do Circo Militar. Atenção voltada para quem sai de Várzea Grande e segue para Cuiabá. Avenida da FEB ainda fluindo. Doutor Paraná com trânsito bom. Porém, Mário Andreazzo, que é normal, já é um trânsito com alguns momentos de lentidão devido ali ao conjunto semafórico próximo ao acesso à Rua da Guarita. Agora, vias diferentes, assim, fora daquelas que a gente está acostumado a falar todos os dias, eu vou chamar a atenção para a região ali da Orla do Porto, né, para a Comandante Suídio. Quem não sabe, a Comandante Suídio é aquela que passa ao lado da Praça do Porto, para quem vai para Beira Rio. Ali, por alguns momentos, deu para acompanhar um trânsito também pesado, muita gente passando por ali, dá para seguir, mas fica atenção que vai passar por ali daqui a pouco, tá? E também a Senador Metello também já me chamou a atenção devido ao volume de carros. Ainda é um trânsito bom, repito, mas daqui a pouco deve ter uma movimentação maior e aí vamos torcer para não ter nenhum acidente, que a gente sabe. Em alguns pontos, como por exemplo, Fernando Corrêa, se tiver um acidente, atrapalha muito a movimentação, tá? Vou continuar acompanhando, daqui a pouco atualizo. Cleto, Yasmin.
1: Obrigado, Agostinho. Na volta, levantamento do Tribunal de Contas revela que a maioria das prefeituras depende de repasses externos para manter as atividades.

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1: 6h48.
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0: Estamos de volta para te contar que Mato Grosso registrou queda de 37% no desmatamento no primeiro semestre deste ano. Mesmo assim, um relatório aponta que 31% da área desmatada não tinha autorização ambiental. Entre janeiro e junho, foram perdidos mais de 41 mil hectares de vegetação nativa. Levantamento é da Agenda Socioambiental de Mato Grosso, divulgado pelo Observatório Socioambiental. A Secretaria de Meio Ambiente contesta parte dos dados. A SEMA diz que o desmatamento sem autorização não significa necessariamente falta de fiscalização. Segundo a pasta, em 2025, 93% da área desmatada estava coberta por autorização ou teve algum tipo de ação de fiscalização. A SEMA também informou que fez mais de 4 mil autuações ano passado, embargou 121 mil hectares e aplicou quase 3 bilhões de reais em multas. Para este ano, o Estado prevê cerca de 134 milhões de reais para combater o desmatamento ilegal e também os incêndios florestais.
1: 6h52, vamos para Rondonópolis agora falar com Alex Bettinardi. Ele tem informações para a gente e vai trazer aqui sobre distribuição de mudas lá em Rondonópolis, mas também ele vai trazer informações atualizadas sobre o deslocamento do elefante Sandro, que saiu de São Paulo, está a caminho de Chapada dos Guimarães. A previsão é que ele chegue hoje à Chapada. Alex, bom dia, o que que você conta para a gente?
2: Oi Yasmin, bom dia para você também, bom dia a todos os nossos ouvintes, né? Uma manhã especial de sexta-feira e a gente teve aqui na cidade a visita bem rápida do Sandrão, já é um coroa de mais de 50 anos, com destino à Chapada dos Guimarães. E Yasmin, a gente estava até tentando acompanhar agora há pouco aqui em Rondonópolis, né? O elefante Sandro está deixando a cidade, já com destino à Chapada dos Guimarães. Agora imagina que viagem que ele fez, né? A equipe responsável pelo transporte fez uma parada aqui na cidade durante a noite e foi um momento, né, de interromper o deslocamento depois de mais de 1.400 quilômetros percorridos desde Sorocaba, no interior de São Paulo. Agora falta pouco, né? De Rondonópolis à Chapada dos Guimarães dá o quê? Dá menos de 200 quilômetros. O Sandro segue num transporte especial, numa operação que precisa respeitar as condições, o bem-estar animal ao longo do percurso, né? Depois de atravessar dois estados e passar a noite aqui em Rondonópolis, a expectativa é que ele chegue bem cedo aí em Chapada dos Guimarães, próximo a Cuiabá. É a reta final de uma viagem de mais de 1.500 quilômetros. A gente segue acompanhando esse deslocamento do Sandro e vamos trazendo informações aí também durante a manhã de hoje, aqui de Rondonópolis, também aí da capital. Agora, Yasmin, você me perguntou sobre a distribuição de mudas, de árvores, né, de graça à população. Pois é, essa iniciativa da Centro América vai distribuir hoje, com os parceiros do projeto, mudas de árvores frutíferas, ornamentais, são várias espécies do Cerrado. E a expectativa é de bastante movimento por aqui, na tarde de hoje, aqui em Rondonópolis, porque são 6 mil mudas à disposição da população e tudo de graça. A distribuição acontece das 4 às 6 da tarde, sistema drive-thru. O ponto de entrega fica ali na Avenida Otaviano Muniz, em frente ao Centro de Ecoterapia, próximo à Avenida Poguba. E tem uma opção bem especial, né? Para você deixar aí o seu quintal mais verde, garantir uma sombra no futuro e até colher frutas em casa, entre as frutíferas. Vão ser distribuídas mudas de caju, acerola, jabuticaba, goiaba e também tem as plantas ornamentais, mudas de resedá, dama da noite e as espécies do cerrado, não é? Claro, ipê roxo, ipê branco, amarelo, jacarandá, flamboyant. Essa ação faz parte da quarta edição do projeto Muda Sua Vida, da TV Centro América e os parceiros, né? Uma proposta que é justamente estimular o plantio, aumentar a arborização e fazer com que esse verde chegue também às casas dos moradores. Faço o convite para quem passar hoje pelo Otaviano Muniz, a partir das 4 da tarde, retirar até 2 mudas por pessoa, levar para casa e cuidar. Falando nisso, vocês gostam de plantas aí? Eu sou suspeito de falar porque eu tenho bastante verde em casa. E vocês? Bom dia, até mais.
0: O verde traz alegria, né? Melhora o nosso ambiente. Alex Bettinardi, obrigado, viu, pelas suas informações. Bom, 18 de setembro, estamos nos aproximando do 20 de setembro. para quem é da região sul, para quem é gaúcho, essa data é muito importante. Rondonópolis, inclusive, né, Alex, tem o Centro de Tradições Gaúchas, Saudades da Querência, com programações por lá. Mas, além de Rondonópolis, outras cidades do estado também estão em festa. Sinop, Lucas do Rio Verde, Nova Mutum, Sorriso, realizam programações especiais em comemoração à Semana Farroupilha. Celebrações tradicionalistas reforçam a cultura, os costumes das famílias sulistas que ajudaram a construir a história da região. Reportagem é da Janaína Oliveira.
3: Do chimarrão ao churrasco, da pilcha às cavalgadas. As raízes do sul do país estão sendo celebradas em Mato Grosso com os festejos farroupilhas neste mês de setembro. Em Sorriso, Lucas do Rio Verde, Nova Mutum e Sinop, a semana tem atrações para reunir as famílias e manter vivos os costumes que passam de geração em geração. Na capital nacional do agronegócio, as comemorações começaram nesta quinta-feira no CTG Recordando os Pagos, com o jantar carreteiro na abertura oficial. Até domingo, a programação terá tertúlia livre, passeio de cavalos e bandeiras, bailão, culto crioulo, farroupilha e matinê. Como fala Suzana Capitânio, representante do CTG Sorriso.
4: Noite com a abertura da Semana Farroupilha, uma cerimônia que vai ser realizada no palco C. Em seguida, na sexta-feira, nós temos uma tertúlia livre. No sábado, nós teremos a sessão da Câmara dos Vereadores lá no Palco C, a partir das 19 horas. E em sequência da sessão solene, nós teremos o bailão com o Luciano e banda, que é um baile aberto à população, não haverá cobrança de ingressos lá no palco B. Continuamos no dia 20, que é o domingo, né, de manhã, já às 9:30 da manhã, um culto em ação de graças pelo Dia do Gaúcho. E após o culto, temos um grande churrasco, farroupilha. Depois do churrasco, temos aí a matinê, que vai ser tocada também com portões abertos.
3: Em Lucas do Rio Verde, o CTG Sentinela da Tradição também mantém viva a programação até o dia 20, com missa crioula e atividades campeiras. A proposta é reunir a comunidade e manter vivos os costumes tradicionalistas. Em Nova Mutum, a chama crioula também marcou o início das comemorações. No domingo, dia 20, em que se comemora o Dia do Gaúcho, a programação terá cavalgada às 7 da manhã, missa crioula às 10, almoço com costelão ao meio-dia e matinê dançando à tarde, no CTG Porteira da Amazônia. Já em Sinop, a celebração será neste domingo, dia 20, no CTG Estância da Amizade, a partir das 10 da manhã. Haverá apresentações das invernadas artísticas, além de almoço com costelão e matinê com música ao vivo. A Semana Farroupilha faz parte do calendário oficial de Mato Grosso por meio da Lei 8.710. As celebrações reforçam a preservação dos costumes e da história das famílias sulistas que ajudaram na formação de vários municípios do estado. Em Sorriso, Suzana Capitânio destaca a importância dessa tradição.
4: Este ano nós estamos incluindo as escolas públicas nas oficinas dentro do CTG, porque nós entendemos que envolver a população, principalmente as crianças e os adolescentes, é algo primordial para a manutenção da cultura das próximas gerações. E pensando nisso, com o apoio da Prefeitura Municipal, nós desenvolvemos algumas atividades para que a gente pudesse oportunizar esses contatos das novas gerações com a cultura gaúcha, através da dança, através da parte campeira, com os cavalos.
3: Janaína Oliveira para o Primeira Página.
0: Parabéns a todos os gaúchos, então, que escolheram Mato Grosso para viver. 6h59, intervalo, você de Sorriso, de Cáceres e Rondonópolis. Após os comerciais, tem notícias da sua região.

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2: 7 horas.
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12: 5 Olá, muito bom dia. Agora são 7:03. Seja muito bem-vindo à primeira página aqui pela 89.3. Obrigada pela companhia e uma ótima sexta-feira a você. Hoje é dia 18 de setembro de 2026. Eu sou Beatriz Schaefer e vou estar com vocês até as 8 horas da manhã, levando os principais informativos, notícias e destaques de Sorriso e região. Eu e Fabiano Lins nos trabalhos técnicos. A gente começa mais uma manhã com notícia, informação e prestação de serviço. Bom dia especial a você, ouvinte, que nos acompanha de todas as plataformas, seja pelo seu rádio, em casa ou seguindo para a rotina de mais um dia de trabalho. Lembrando que você pode nos acompanhar através das nossas redes sociais, dos nossos portais de notícias e também baixando o nosso aplicativo no seu celular. Uma excelente sexta-feira para nós.
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12: Homem desaparece na região do Rio Lira e bombeiros realizam buscas. Sapezal passa Sorriso e lidera ranking de produção agrícola do Brasil. MT-242 terá nova ponte de concreto para facilitar o escoamento da produção. E ainda uma entrevista ao vivo com Jorge Capitânio sobre a Semana Farroupilha, que promete muita tradição, música e gastronomia no CTG Recordando os Pagos. Essas e outras notícias agora no Primeira Página.
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12: Olá, muito bom dia. Mais uma vez, uma excelente sexta-feira. Obrigada pela sua companhia e audiência. A gente começa destacando as principais ocorrências e acontecimentos nas últimas 24 horas em Sorriso e região. E aqui em Sorriso, as equipes do Corpo de Bombeiros realizam desde ontem, quinta-feira, buscas por um homem desaparecido nas proximidades do Rio Lira. Imagens da câmera, de câmeras de segurança ajudaram a indicar que o homem teria seguido em direção à região do rio. Segundo o Sargento Justo, do 5º Batalhão do Corpo de Bombeiros, as equipes trabalham com a possibilidade de envolver um afogamento ou mesmo um desaparecimento em meio à mata. Vamos ouvi-lo.
9: Ainda pela manhã entrou essa situação, né, de um desaparecido aqui na região do Lira, no Jardim dos Ipês. A gente iniciou as buscas aqui junto com a equipe da CENSEP, da Prefeitura, né, através das imagens. A gente conseguiu visualizar esse jovem descendo aqui para a região do Rio Lira. Não sabemos precisar exatamente o que aconteceu. A gente não sabe se é um caso de afogamento, se é um caso de depressivo na mata. Então a gente está trabalhando com essas possibilidades. Fizemos aqui busca com drone, estamos realizando buscas aqui subaquáticas para tentar encontrar esse jovem. Então a mata aqui é bem fechada, né? O rio Lira é um rio conhecido já aqui pela equipe de mergulho, um rio difícil de mergulhar, sem visibilidade, correnteza muito forte, muita galhada, então muito enrosco, muito lixo ali no fundo também. Então assim, esse tipo de situação a gente já está normalmente habituado, né? Porque é um rio que a gente já faz mergulhos. Essa região aqui especificamente a gente nunca tinha feito, né? Mas a configuração não mudou muito.
12: Sargento Justo e toda a equipe são capacitados, né, para salvamento e resgate em mergulho, e as buscas voltam a ser realizadas a partir da manhã dessa sexta-feira. A gente segue acompanhando, inclusive, a identidade oficial desse homem desaparecido. Ainda falando sobre o trabalho do 5º Batalhão, ontem à noite um grave acidente envolvendo uma moto elétrica aconteceu na Avenida Claudino Francio, próximo ao local ali onde sempre tem aqueles incêndios, reincidentes. Pois é, essa vítima foi levada ao hospital regional em estado grave. A gente acompanha, né, toda essa dinâmica e mais atualizações desse acidente a gente pode trazer a qualquer minuto aqui no Primeira Página. Lembrando que você pode participar do nosso jornalismo, pode mandar sua mensagem, seu bom dia, sugestão de pauta ou qualquer acontecimento que esteja acontecendo aí no seu bairro. O nosso contato é o 669-9675-0551. Anota aí que eu vou repetir: 669-9675-0551. E olha só, ontem uma sala de aula bem diferente, né? Uma aula bem diferente para alunos da educação infantil aqui de Sorriso. Alunos da escola Ivete Lourdes Arinhardi receberam, né, a visita da Guarda Municipal de Trânsito. Eles fizeram um tour pela Avenida Brasil, conversaram com motoristas e também receberam orientações práticas sobre segurança no trânsito. Entre as dicas estão atravessar a rua na faixa de pedestres, andar pela calçada e respeitar a sinalização e também o semáforo. A ação faz parte de um trabalho de educação para o trânsito realizado pela Guarda em parceria com as escolas. Então, todas as escolas que tiverem interesse, né, dessa parceria, é só entrar em contato com a Guarda Municipal para realizar uma programação. A programação também contou com palestra para os alunos, reforçando que pequenas atitudes podem fazer a diferença e evitar acidentes, principalmente naqueles horários de pico, na saída de aula, na frente das escolas. E a gente sabe que o trânsito anda bem turbulento na capital nacional do agronegócio. E por falar nisso, a Guarda Municipal já tem realizado a adesivagem de veículos com características de abandono encontrados em ruas e estacionamentos públicos aqui de Sorriso. Essa ação faz parte da Operação Rua Limpa 2026. E nesse primeiro momento serve como orientação e os proprietários têm até 48 horas para retirar o veículo. Caso isso não aconteça, o automóvel poderá ser levado para um pátio autorizado. Além, é claro, de ocupar espaços e prejudicar a circulação, esses veículos abandonados, eles podem acumular água, servir de esconderijo, favorecer a proliferação de mosquitos e também servir como abrigo para animais peçonhentos, causando risco a toda a população. A operação também considera questões de segurança. Moradores que identificarem qualquer situação desse tipo podem acionar a Guarda pelo telefone 669-9668-2034. Tá aí, a gente falando de trânsito, que o final de semana vem aí tranquilo, que as pessoas dirijam com prudência e responsabilidade para que na segunda-feira a gente não tenha os destaques ruins, né, envolvendo consequências voltadas ao trânsito na nossa cidade. Agora são 7 horas e 10 minutos, a gente vai para o nosso primeiro intervalo e volta já já com mais notícias e informações. A gente vai falar de política, eleições 2026 e já já uma entrevista ao vivo com a equipe do CTG Recordando os Pagos para a gente falar da Semana Farroupilha, uma semana tradicional de muita comida boa, muita festança, e já já a gente te explica todos os detalhes aqui no Primeira Página.
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12: O dólar fechou em baixa sobre o real ontem. A moeda norte-americana caiu 0,24% e é vendida a R$ 5,13. Já o principal índice da Bolsa Paulista fechou em alta e o Ibovespa subiu 0,24%. Já nos Estados Unidos, o índice Dow Jones Industrial fechou ontem em alta de 0,61%. O Nasdaq também avançou 1,73%.
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3: 7:12.
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0: Estamos de volta, são 7 horas e 14 minutos dessa sexta-feira e agora a Rádio Centro América FM veicula o direito de resposta de Mauro Mendes em relação a declarações feitas por Pedro Taques durante entrevista exibida no dia 24 de agosto. A veiculação atende uma determinação da Justiça Eleitoral que estabelece que a resposta tem o mesmo destaque e seja transmitida no mesmo horário da entrevista original. A decisão também determina a disponibilização da resposta em vídeo no canal oficial da emissora. A medida tem como base a resolução do TSE número 23.608/2019. Agora, você acompanha a manifestação de Mauro Mendes.
1: Direito de resposta concedido pela Justiça Eleitoral.
2: Olá, meus amigos. Aqui é Mauro Mendes. Eu estou nesse espaço para exercer o direito de resposta que foi concedido pela Justiça Eleitoral por acusações mentirosas e ilícitas feitas pelo candidato Pedro Taques, feitas contra mim e minha família. Ele já foi multado e punido mais de 20 vezes pela Justiça, provando que não tem proposta, que não tem o que mostrar. Contra esses e outros ataques, eu sigo fazendo uma campanha limpa e em paz, mostrando respeito aos eleitores e mostrando os resultados de um trabalho que melhorou a vida de todos os mato-grossenses. É assim que sempre fiz política e é assim que eu vou continuar, com seriedade, responsabilidade e respeito à verdade, e mostrando o que eu quero fazer no Senado Federal para melhorar o nosso Brasil e o nosso Mato Grosso.
0: Está aí, obedecendo às normas, né, do TSE, da Justiça Eleitoral, foi vinculado o direito de resposta. E ainda falando sobre eleições 2026, a transmissão de dados para apuração dos votos no dia das eleições vai ser mais rápida e muito mais segura. Quem garante é o Tribunal Regional Eleitoral, que vai usar equipamentos muito mais modernos e também reforçar as equipes que atuam nos locais onde hoje nem existe sinal de internet. Inacreditável, né? Que nesse Brasil tão rico, muitas pessoas ainda não conseguem acessar alguns direitos e o básico, né? Que é uma internet de qualidade, comunicação. E já teve um ensaio para quem ainda não teve, né, experiência, para que não dê nada errado no dia da votação. A reportagem é do Fabrício Baldini.
3: No dia da eleição, tem gente que acompanha a apuração voto a voto, mas até o resultado aparecer na tela, há uma operação grande nos bastidores. Ela envolve equipamentos, conexão e profissionais preparados para transmitir os dados de cada urna. E o desafio é maior quando a urna está onde a internet não chega. Por isso, a Justiça Eleitoral prepara quem vai fazer essa transmissão. Entre o fim da votação e o resultado, existe um caminho que, em Mato Grosso, pode começar muito longe da capital. Quem explica é a coordenadora de tecnologia da informação do TRE de Mato Grosso, Dilma Ferreira.
4: Antigamente, essa transmissão, os técnicos vão para os locais de difícil acesso, como Zona 11, Colniza, São Félix do Araguaia, tem vários locais onde não tem internet, não tem conectividade. Então, esses aparelhos são utilizados para fazer essa conectividade. Então, o técnico sai daqui. Antigamente, a gente usava um Began. Com as Starlink, é bem mais fácil, a conectividade é rápida e a transmissão, com isso, a gente tem mais segurança nela.
3: O Began era a tecnologia usada antes. Agora, a Justiça Eleitoral vai usar a Starlink. Ao todo, 137 técnicos são preparados para trabalhar em áreas de difícil acesso. Eles vão levar os equipamentos para garantir a transmissão onde não há conexão convencional. A Dilma Ferreira, que é coordenadora de tecnologia da informação do Tribunal Regional Eleitoral de Mato Grosso, é quem fala.
4: Com a Starlink está bem mais fácil, né? Já utilizada a nível mundial e aqui no Brasil está usando bastante já. Então, todos os locais, principalmente no interior, já usa bastante. E a gente já sabe que a conectividade é rápida e é fácil fazer a conectividade. O outro equipamento demorava em torno de 20 minutos para a gente fazer a conectividade com ele.
3: Para chegar a esses locais, os técnicos precisam estar preparados para diferentes condições. Segundo a coordenadora de TI do TRE de Mato Grosso, Dilma Ferreira, a estrutura inclui equipamentos para manter o sistema funcionando, mesmo em regiões sem energia ou internet. Tudo com segurança dos dados.
4: Boletim de urna, ao sair da urna ele é criptografado, então não tem problema de alguém pegar ou ler. Se pegar, não vai conseguir ler, né? E a gente consegue extrair os dados da urna eletrônica se por acaso der problema nele, né? Então, questão de segurança continua a mesma.
3: Fabrício Baldini para o Primeira Página.
0: Tá aí onde a conectividade chega, a comunicação também chega. É hora de falar de economia, pega seu cafezinho, vamos se atentar aos principais destaques. Principalmente quando vai chegando o final de semana, muita gente tem o costume de viajar. Isso mesmo, e quem mora em condomínio ou aluga imóveis por aplicativos, como o Airbnb, por exemplo... Então, atenção, o Superior Tribunal de Justiça suspendeu em todo o país os processos que discutem a locação de curta temporada em condomínios. A corte ainda vai definir uma regra única para esses casos. Tá, e muita gente, né, tem o costume de alugar imóveis para poder se hospedar durante a viagem, e isso tem um grande impacto. Se atente às informações de Alex Bettinardi.
5: A discussão envolve principalmente as regras previstas na convenção de cada condomínio. A questão é saber se a expressão uso residencial já é suficiente para proibir aluguéis de curta temporada por aplicativos como o Airbnb, ou se o condomínio precisa ter uma regra específica e expressa contra esse tipo de locação. O problema é que os tribunais vinham tomando decisões diferentes para situações parecidas, gerando dúvidas para proprietários e moradores. Com a suspensão, os processos que já tramitam na justiça sobre o assunto ficam temporariamente parados até que o STJ conclua o julgamento do tema 1443. A tese definida pela corte deverá orientar os demais tribunais e servir de referência para os casos semelhantes em todo o país. Em julgamentos anteriores, ministros do STJ já indicaram o entendimento de que uma convenção que determine o uso estritamente residencial pode ser suficiente para impedir a locação de curta temporada. Por outro lado, a liberação desse tipo de aluguel pode depender de autorização em assembleia, conforme as regras do condomínio e a legislação aplicável, até a conclusão do julgamento. Porém, a questão continua sem uma regra definitiva para todo o país. Alex Bettinardi, para o Primeira Página.
0: Informações importantíssimas. E agora a gente fala sobre a paralisação de trabalhadores que acende o alerta para possíveis reflexos no atendimento aos benefícios do Bolsa Família. A mobilização pode afetar serviços utilizados por famílias que dependem do programa. Veja o que pode mudar e quais as orientações para os beneficiários. Confira na reportagem de Janaína Oliveira.
6: Mesmo com a greve dos bancários da Caixa Econômica Federal, os pagamentos do Bolsa Família de setembro serão realizados normalmente. O calendário começou nesta quinta-feira, dia 17, para os beneficiários com o número de identificação social terminado em 1. Segundo a Caixa, os canais utilizados para o pagamento dos benefícios sociais continuam funcionando durante a paralisação. Com isso, não é necessário ir até uma agência bancária para ter acesso ao dinheiro. A maior parte dos pagamentos será feita por meio de crédito direto em conta. Os beneficiários podem movimentar os recursos pelo aplicativo Caixa Tem, pelo app Caixa ou utilizar o cartão de débito vinculado à conta. O pagamento do Bolsa Família é organizado de acordo com o último dígito do NIS. Depois dos beneficiários com o final 1, o cronograma avança gradualmente para os demais grupos ao longo do mês. A previsão é que o calendário de setembro seja concluído no dia 30. Portanto, mesmo com a greve, a orientação da Caixa é que os beneficiários acompanhem a data correspondente ao final do NIS e utilize sempre que possível os canais digitais para movimentar o benefício. Janaína Oliveira, para o Primeira Página.
0: 7 horas e 23 minutos, já falamos sobre segurança pública, economia, eleições 2026 e agora está na hora de falar sobre a programação do final de semana e principalmente falar de tradição gaúcha, falar de festa, falar de tudo que vai acontecer durante esse final de semana no CTG Recordando os Pagos aqui em Sorriso. Pois essa semana é a Semana Farroupilha, que chegou com muita música, dança, gastronomia e aquele bom e velho espírito de reunir a família e os amigos. E tem um destaque especial para o bailão e também para a matinê, que terão portões abertos para a população. E quem vai contar para a gente, quem veio lá do CTG Recordando os Pagos, todo preparado, é o Capitânio, que está aqui conosco. Jorge Capitânio, muito bom dia, seja bem-vindo à Primeira Página. Vamos falar de tradição gaúcha e da Semana Farroupilha.
7: Muito bom dia, Bia, bom dia a todos, né, rádio ouvintes aí, internautas também que nos acompanham, né? Pois é, estamos aí em plena Semana Farroupilha, né? A nossa maior festividade, né, quando se fala em tradição gaúcha.
0: E Sorriso tem todo aquele preparo, né? Afinal de contas, muitos gaúchos colonizaram a nossa cidade.
7: Sim, a gente consegue fazer uma programação até bastante extensa, né? Em outros locais, né? Em outros CTGs e principalmente na região, no Rio Grande do Sul, eles fazem uma semana, né? São, né, durante uma semana toda. Mas aqui, né, devido às nossas proporções, aí a gente faz assim, nós chamamos de festejos Farroupilha, né? Então a gente faz da quinta até o domingo, que também dá para nós comemorarmos a data e relembrarmos o nosso tradicionalismo.
0: Jorge, que está todo pilchado aqui, né, a caráter para falar da tradição. E qual é a importância, né? Então já começou, desde ontem está todo mundo envolvido, preparando ali os festejos. E qual é a importância de falar da tradição gaúcha aqui em Sorriso?
7: É um peso, né, assim, um peso no sentido que eu falo que a gente começou, né, Sorriso, né? A gente, eu falo, os gaúchos, paranaenses, catarinenses, né? Os sulistas que vieram, desbravaram, prepararam e trazem, por onde passam, levam um desenvolvimento, levam um crescimento, né? Então, é uma luta constante de trazer o tradicionalismo junto com outras culturas que vêm também, né? De várias regiões que vêm aqui. Então, hoje, está muito disseminado, né? A gente tem gente aqui do Brasil inteiro, até de fora, né? E a gente procura sempre ter a tradição gaúcha para relembrar as coisas dos nossos sulistas, né?
0: E justamente é um ponto de encontro, né? Muitos amigos irão se encontrar durante esse final de semana para uma boa comida, um bom churrasco, um bom matinê e para falar sobre essas raízes.
7: Sim, Beatriz, nós falando um pouco agora da nossa programação, nós tivemos ontem, né, a nossa abertura oficial, né, à noite aí com o acendimento da nossa tocha e aí a gente durante o dia já tivemos as nossas oficinas, né, nós fizemos uma programação com oficina com um colégio da rede pública, né, para atender crianças, né, da rede municipal, para que a gente possa levar o tradicionalismo além da porteira do CTG, né? Não ser gaúcho, né? Não é ter nascido no Rio Grande, mas sim é um estado de espírito, né? É estar pronto para levar o tradicionalismo. E a gente fez uma programação para levar isso. Então a gente começou ontem à tarde, de manhã, aliás, o dia inteiro, né? Com as oficinas, né? Fizemos oficinas de montaria, né? As crianças andaram a cavalo, oficinas de chula, de dança. Então, assim, para a gente levar também para toda a população. E aí à noite a gente fez a nossa abertura com um carreteiro lá e o pessoal compareceu em peso, vamos dizer assim, né?
0: Por falar em carreteiro, parte da minha família é gaúcha e a gastronomia é um dos carros-chefes, né? Então a gente vai encontrar o quê para prestigiar a gastronomia gaúcha, sulista, durante esse final de semana, durante essa programação?
7: Ah, sim, Beatriz. Hoje à noite a gente tem uma macarronada, né? Com frango, né? A gente fez uma programação hoje para tentar atender a população, mas graças a Deus a população, assim, porque eu falo tentar, porque a gente não vai conseguir atender todo mundo, né? Apesar do nosso espaço ser grande, né? A gente tem as limitações. Então, assim, o que a gente tinha proporcionado de vendas de fichas de ingresso, a gente praticamente encerrou, né, as vendas. Então, é um sucesso sempre, porque além. Não é só comida, né? É o carinho, é o cuidado, fazem com amor, com dedicação, porque amam o que fazem. Eu falo sempre isso lá. E as pessoas que estão envolvidas, né? Elas amam o que fazem, elas adoram estar.

0: muito isso. O churrasco é uma tradição nossa. E a gente vai servir um suculento churrasco no domingo, vai ter acompanhamento todo. E à tarde a gente tem um matinê aberto para o pessoal.
1: Então, para a gente encerrar, refaça o convite, né? Reforce, na verdade, o convite para que as pessoas compareçam nesse domingo e também toda a programação da Semana Farroupilha.
0: Sim, a gente gostaria de convidar a todos, né? E também agradecer a Prefeitura e a Câmara Municipal, né? A Prefeitura em nome da lei, toda a sua equipe, a Câmara Municipal em nome do Rodrigo Materazzi e todos os vereadores que colaboraram, que entenderam o propósito da Semana Farroupilha para esse ano e estão colaborando muito com isso. Então, a gente já convida também a população para ir lá. A gente tem a sessão da Câmara de Vereadores no sábado, sessão solene no sábado à noite, e depois um bailão aberto ali, portões abertos com o Luciano e banda, uma banda conhecida que o pessoal gosta de ir. E no domingo, então, o nosso tradicional churrasco e à tarde, mais um matinê dançante com portões abertos. Estão todos convidados aí.
1: Muito obrigada pela sua presença, obrigada por trazer a cultura gaúcha ao Primeira Página. Jorge Capitani falou conosco sobre a programação da Semana Farroupilha aqui em Sorriso, no CTG Recordando os Pagos. Muito obrigada, excelente semana, Jorge. Um abraço a todos do CTG Recordando os Pagos. A gente vai para mais um intervalo e daqui a pouquinho a gente volta com destaques do agronegócio. Sorriso caiu na posição e não é mais a capital em números, né? A gente vai ser sempre a capital do agronegócio, mas aí um município do Mato Grosso passou um pouquinho à frente e já já a gente te conta todos os detalhes. É rapidinho.

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1: E Sorriso Soja encerrou com alta no preço. A saca do grão está sendo vendida a R$138,70. Já o valor do milho teve queda e o produto é vendido a R$49,50 a saca. A arroba do algodão registrou baixa no preço e a pluma negociada a R$134,19. Já a arroba do boi mantém alta, sendo comercializada a R$323,30. Esses são dados do IMEA, um Instituto Mato Grossense de Economia Agropecuária.
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2: Sete horas e 34 minutos, primeira página está de volta e agora para falar dos destaques do agronegócio. Sapezal, em Mato Grosso, é o novo município com maior valor de produção agrícola do Brasil. A cidade ultrapassou o Sorriso, que liderava o ranking há 6 anos. Os dados são da Pesquisa Agrícola Municipal 2025, divulgada pelo IBGE, o Instituto Brasileiro de Geografia e Estatística. Ao todo, 5 municípios de Mato Grosso aparecem entre os 10 maiores produtores do país. O destaque de Sapezal foi impulsionado principalmente pela cultura do algodão, que movimentou 5 bilhões e 120 milhões de reais, e a soja, que também somou 2 bilhões e 800 milhões de reais, enquanto o milho chegou a 656 milhões e 900 mil reais. O valor da produção de algodão ainda cresceu 42,8% em relação ao ano anterior. A mudança no ranking também foi influenciada pela criação de Boa Esperança do Norte, que passou a ter a sua produção contabilizada separadamente. Cerca de 20% do território do novo município veio de Sorriso e 80% de Nova Ubiratã. Com isso, o Sorriso deixou a liderança, mas segue entre os principais polos agrícolas do país, com a soja como principal produto. Lembrando que o título de capital nacional do agronegócio continua sendo nosso e não há como contrariar, né, essa lógica da capital nacional do agronegócio, até porque toda a pujança da economia, todo o desenvolvimento está aqui no nosso município. E agora a gente fala de agricultura familiar, porque agricultores familiares de Sorriso já podem se inscrever para fortalecer alimentos, para fornecer alimentos ao programa de aquisição de alimentos. Alimentos saudáveis, de qualidade, e aquela chamada pública que prevê R$324 mil para compra de produção local. Ou seja, todo município precisa adquirir, né, alimentos da produção familiar, né, agricultura familiar. Você vai entender todos os detalhes, prazo para entrega da documentação e como proceder a esse chamado na reportagem da Janaína Oliveira.
3: A Prefeitura de Sorriso abriu uma chamada pública para agricultores familiares interessados em comercializar alimentos para o Programa de Aquisição de Alimentos, o PAA. A iniciativa prevê mais de R$324 mil para compra da produção local, que será destinada a programas e serviços voltados a famílias em situação de vulnerabilidade social, como destaca Vânia Sarubo, coordenadora de aquisição de alimentos em Sorriso.
4: PAA é um programa de aquisição de alimentos, onde a Prefeitura Municipal, através da Semasa, vai comprar produtos hortifrutigranjeiros da agricultura familiar e, posteriormente, esses produtos vão ser entregues para entidades socioassistenciais do município de Sorriso, onde essas entidades fazem, né, o atendimento do público com vulnerabilidade e insegurança alimentar.
3: Segundo o edital de chamamento, a lista inclui frutas, verduras, legumes, farinha, mel, ovos, frango caipira, queijo, além de pães e bolachas caseiras. Podem participar produtores que moram em Sorriso e estejam com o Cadastro Nacional da Agricultura Familiar ativo. Cada agricultor poderá comercializar até R$15 mil por ano.
4: Estamos também fazendo um levantamento, verificando o número de beneficiários, né, o número de pessoas atendidas, a quantidade de refeições que são fornecidas.
3: Os interessados devem entregar a documentação e o projeto de venda até o dia 30 de setembro. O atendimento será das 7 da manhã ao meio-dia na Secretaria Municipal de Agricultura Familiar e Segurança Alimentar. As compras estão previstas para começar em novembro e seguir até julho do ano que vem, como ressalta Vânia Sarubo, coordenadora de aquisição de alimentos.
4: Os agricultores familiares interessados em integrar o programa, eles vão ter que levar ali na Semasa um envelope com os documentos, né, seus documentos pessoais, o extrato do seu CAF, se tiverem também CAD único. Após análise dessa documentação, nós vamos iniciar a compra dos alimentos da agricultura familiar.
3: Janaína Oliveira para o Primeira Página.
2: E a gente continua falando desse assunto, porque aqui em Sorriso a gente tem muita riqueza, né? Muitos produtores familiares, banana, melão, pimentão, tomate, frutas, hortifruti de maneira em geral e outros produtos que alimentam a agricultura familiar. E o Tribunal de Contas de Mato Grosso alerta que prefeitos, né, devam enviar o relatório até essa sexta-feira, onde termina o prazo, para responder um questionamento sobre insegurança alimentar. Até agora, apenas 18 dos 142 municípios concluíram o preenchimento, enquanto 64 ainda estão respondendo e 60 sequer iniciaram o questionário. Esse levantamento busca mapear como as prefeituras estão organizadas para enfrentar a fome, considerando estrutura, programas de financiamento, agricultura familiar e equipamentos disponíveis. As informações vão contribuir para um diagnóstico estadual e para a formulação de políticas públicas de acordo com a realidade de cada região. Embora a nossa região seja muito rica, em algumas regiões do nosso estado existe um déficit e é justamente por isso que esse questionário deve ser respondido. Aqui em Sorriso, a Secretaria de Agricultura Familiar e Segurança Alimentar informou que deve finalizar as respostas do questionário ainda hoje, dentro do prazo estabelecido pelo Tribunal de Contas. E agora a gente fala de infraestrutura para as regiões aqui do nosso estado. O governo de Mato Grosso homologou a licitação para a construção de uma ponte de concreto armado e protendido sobre o rio Santo Cristo, na MT-242, em Nova Ubiratã. A obra terá 50 metros de extensão e 8,8 metros de largura, com investimentos de mais de 4 milhões de reais. O valor foi o mesmo apresentado pela empresa vencedora da concorrência. Essa ponte deve melhorar o tráfego em uma região marcada pela forte movimentação de veículos ligados ao agronegócio. Segundo a Secretaria de Infraestrutura, a falta dessa estrutura permanece e aumenta os custos do transporte, né, da logística, da produção ali e do escoamento da safra. Essa obra tem um prazo de 180 dias contados a partir da emissão da ordem de serviço. Tá aí, Nova Ubiratã ganhando estrutura e é claro que beneficia também toda a região norte do Mato Grosso. Vamos à previsão do tempo.
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2: Temperatura tranquila e amena nesta sexta-feira, 23 graus foi a mínima e a máxima pode chegar a 36 graus em algum horário ali do final do meio da tarde, entre as 15 e 16 horas. Manhã também bastante calor. A sensação térmica nesse momento é de 30 graus e 26 graus, marcando os termômetros na capital nacional do agronegócio. Vamos falar de saúde, porque essa semana, né, a gente teve foco para uma doença específica, a trombose, que pode afetar pessoas de diferentes idades, em alguns casos não apresenta sintomas. Justamente nessa semana, o Dia Nacional de Combate e Prevenção à Doença reforça a importância tanto do diagnóstico quanto da prevenção, aquela visita, aquele cuidado regular ao seu médico. A doença ocorre quando um coágulo bloqueia a circulação do sangue, principalmente nas veias das pernas. Inchaço, dor, calor e vermelhidão podem ser um sinal de alerta. A falta de ar e a dor no peito também podem indicar uma complicação grave. Então, para você que está sentindo esses sintomas, é bom correr, procurar um médico e conversar sobre o assunto. E justamente o médico vascular, Dr. Diego Silva, explica como identificar os sinais e também como prevenir a doença. Vamos ouvi-lo.
6: Trombose é nada mais é do que uma oclusão do sistema venoso. Falando no popular, seria o entupimento de uma veia. Ocorre essa oclusão por alguns fatores. O paciente fica muito tempo parado, viagens longas, após uma cirurgia, que não ocorre uma movimentação, e o sangue fica mais lento naquela região, e daí ocorre aí a formação de coágulos dentro desse vaso, que é a oclusão, isso daí levando à trombose. O sangue acaba ficando mais represado na perna, e ocorre um inchaço, que se chama edema, ocorre um aumento, um vermelhidão muito grande na perna, dores. Então o paciente vai acabar caminhando, ocorre dor, na hora que vai movimentar o pé, principalmente por causa da musculatura, sente muita dor, principalmente da panturrilha. Essa doença é uma doença que pega todas as faixas etárias, pessoas assim, sedentárias, a falta de atividade física, ocorre bastante a lentificação dessa parte da circulação venosa nas pernas, propiciando uma maior incidência, um maior aparecimento da oclusão, que prevenção seria com o uso de medicamento. Os principais cuidados é movimente-se, caminhe, alongue-se e sempre ficar atento com a questão dos sinais aí que pode vir a aparecer, daí sim procurar para fazer o tratamento, um profissional adequado.
2: Tá aí, dicas importantíssimas do Dr. Diego Silva. E para diminuir os riscos, como ele disse, a recomendação é manter o corpo em movimento, praticar atividades físicas e evitar longos períodos parados. Justamente quando você vai pegar a estrada, vai ficar muito tempo ali sem se movimentar, vez ou outra é bom parar, alongar, dar uma caminhada, evitar e prevenir esse tipo de doença. Hoje é sexta-feira, são 7 horas e 44 minutos e é hora do Tá Lendo o Quê?
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2: E se o maior segredo de um homem estivesse escondido dentro dele mesmo? Um experimento científico libera uma personalidade que deveria permanecer nas sombras. Hoje o Tá Lendo o Quê, apresentado por Michel Pena, mergulha no clássico sombrio de Robert Louis Stevenson, O Médico e o Monstro.
9: E aí, tá lendo o quê?
10: Todo mundo tem um lado que prefere esconder. Mas e se fosse possível separar esse lado do resto de nós? Em O Médico e o Monstro, Robert Stevenson apresenta o respeitável médico Henry Jekyll. Um homem admirado pela sociedade, educado, rico, respeitável. Mas Jekyll guarda uma inquietação. Ele acredita que o ser humano carrega dentro de si duas naturezas diferentes. Uma boa e a outra sombria. E decide descobrir se é possível separá-las. O experimento funciona, só que em vez de simplesmente libertar um lado obscuro, ele cria Edward Hyde, uma figura misteriosa, violenta, cruel e cada vez mais difícil de controlar.
11: Foi a natureza moral do homem que se revelou.
10: No começo, Jekyll acredita que tem o controle, pode se transformar quando quiser. Pode experimentar a liberdade de fazer aquilo que sua posição social não permitiria. E depois, simplesmente voltar a ser o respeitável Dr. Jekyll. Mas Hyde começa a aparecer com mais frequência e a fronteira entre os dois homens começa a desaparecer. Que parecia ser um experimento científico transforma em uma batalha pela própria identidade. Quem é Jekyll? O homem que a sociedade conhece? Ou o monstro que ele tenta esconder? E talvez a pergunta mais inquietante seja: Hyde nasceu por causa do experimento ou sempre esteve ali? Stevenson transforma essa história de terror em uma reflexão sobre culpa, desejo, aparência e repressão. Porque muitas vezes, aquilo que escondemos não desaparece. Apenas espera uma oportunidade para aparecer. Mais de um século depois, O Médico e o Monstro continua funcionando porque seu conflito é universal. Todos nós temos contradições. Todos temos escolhas das quais nos orgulhamos e outras que preferimos esquecer. A diferença é que nós não temos uma opção que transforme nossas escolhas em outra pessoa. O Médico e o Monstro é suspense. É terror. Mas também é um alerta sobre o perigo de acreditar que podemos separar completamente aquilo que nós somos daquilo que desejamos ser. E aí, tá lendo o quê? Conta pra gente.
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2: Sete horas e 51 minutos, vamos falar de política, né, e do cenário nacional. O presidente do Supremo Tribunal Federal, Edson Fachin, retirou a pauta do julgamento sobre a atuação do ministro André Mendonça no caso Banco Master. A análise estava prevista para o dia 23 de setembro e ainda não tem uma nova data. A decisão ocorre após os STF suspender a discussão sobre se os processos envolvendo Mendonça e Alexandre de Moraes devem ser julgados juntos ou separadamente. O ministro Flávio Dino pediu vista desse processo. Até agora, o placar é 4-3 pela manutenção dos casos em separado. Segundo Fachin, há questões pendentes sobre a tramitação e também a relatoria dos processos que precisam ser resolvidas antes da análise de Mendonça. Nós vamos ouvir a opinião de Gustavo Sampaio, que é professor de Direito Constitucional da UFF.
3: Ora, se essa sessão de 23 era destinada a julgar isoladamente pedido de autorização para investigar o ministro André Mendonça, e se na questão de ordem foi suscitado que os pedidos de autorização para investigar Alexandre de Moraes e André Mendonça teriam que ser apreciados conjuntamente, até que o ministro Dino devolva a vista para apreciação do plenário, essa sessão do dia 23 não faria mais sentido. Agiu bem o presidente do Supremo Tribunal Federal, que é também o presidente do plenário, o ministro Edson Fachin.
2: Então é esse assunto que tem se tornado a grande polêmica do nosso país. Agora a gente segue falando que o Comitê Gestor da Internet do Brasil apresentou uma guia com 46 diretrizes para a regularização das redes sociais no país. O documento reúne sugestões para aumentar a transparência e a segurança, sem prejudicar a liberdade de expressão. As propostas foram construídas ao longo de um ano, com a participação de representantes do governo, empresas, universidades e organizações da sociedade civil. Entre os pontos estão mais transparência sobre o funcionamento das plataformas e sobre a moderação de conteúdo. A ideia é também facilitar o combate à desinformação e à fiscalização de regras que protegem crianças e adolescentes. Para a diretora e fundadora da NetLab, da UFRJ, Maria Santini, é importante saber que as plataformas funcionam, já que elas têm um papel cada vez maior na vida digital. Vamos ouvi-la.
4: Porque a gente não sabe o que está acontecendo. E se a vida é cada vez mais digital, se o mercado passa cada vez mais por essas plataformas, se, por exemplo, as campanhas eleitorais, a forma dos governos comunicarem com a população e as instituições em geral passa por essas plataformas, quem define, quem tem a liberdade de expressão são elas. Porque essas empresas moderam o conteúdo do jeito que querem.
2: O pesquisador da NetLab, Márcio Borges, destaca que a transparência também é importante para que o usuário consiga conferir a origem e a integridade das informações.
5: Ou seja, eu preciso fazer com que as pessoas sejam capazes de verificar a origem, a fonte, se a informação é íntegra, se ela não foi manipulada.
2: As diretrizes não têm força de lei. O documento serve como referência para a discussão de novas regras para as redes sociais no Brasil. Então, para você, pai, mãe, responsável por crianças e adolescentes, esse assunto tem muita importância e é muito bom a gente acompanhar. Novas informações a gente traz aqui no Primeira Página. São 7 horas e 55 minutos e agora a gente vai lembrar tudo o que acontece durante o final de semana aqui em Sorriso. Começando pela vacinação antirrábica. Cães e gatos de Sorriso têm um compromisso importante nesse sábado. Amanhã, dia 19, a campanha de vacinação antirrábica chega à região leste com 5 pontos de atendimentos gratuitos das 8 às 17 horas. A vacina é destinada a cães e gatos com mais de 3 meses de idade e que estejam saudáveis no dia da aplicação. A Claudete Damasceno, que é coordenadora da Vigilância Ambiental, reforça a importância de aplicar a vacina e também destaca os pontos de aplicação. Vamos ouvi-la.
0: Sábado, 19 de setembro, é dia de vacinação contra o vírus da raiva em cães e gatos, região Zona Leste de Sorriso. Os pontos de vacina são Escola Walter Leite, Escola Francisco Donizete, Escola Flor do Amanhã, PSF do bairro Morada do Bosque. Já no bairro Mário Reiter, a vacina será na modalidade casa a casa. Nossos horários de atendimento são das 8 às 17 horas. Imunizaremos animais saudáveis com idade de 3 meses acima. A raiva é uma doença grave e pode ser transmitida aos seres humanos. A vacinação é a principal forma de proteger nossos animais, nossas famílias e toda a comunidade.
2: Atenção a um lembrete importante. Quem levar o animal precisa ter mais de 18 anos e ter controle sobre o pet. Justamente aqueles animais maiores, né, de maior porte, devem estar de coleira e focinheira. Também devem ser levados a carteirinha de vacinação. E quem não tem o documento será feito na hora. Até agora, 4.577 animais já foram vacinados aqui em Sorriso e a meta é chegar a 23 mil animais. A vacinação na zona rural segue até o dia 22 de setembro. E quem ama, cuida. Quem ama, vacina seu pet. 7:57, hora de falar com Flávio Santos e de saber quais são os principais destaques do final de semana no mundo esportivo. Bom dia, Flávio.
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7: Olá, muito bom dia para você, ligado aqui no Primeira Página. No esporte, a gente começa com a Libertadores da América, quartas de final. O Flamengo empatou com o Independiente Del Valle 1-1 no Maracanã. Flamengo classificado para a semifinal. Na ida tinha vencido 2-0. Então vamos ter Estudiantes da Argentina e Flamengo numa semifinal. E na outra tem Fluminense e Palmeiras, com dois jogos ida e volta. Na Copa Sul-Americana também definidas as semifinais. Ontem nós tivemos o Montevideo City Torque, que fez 3-0 no Cienciano. Eliminou aí o time peruano, que tinha vencido 2-0, né? O Cienciano. Então, Montevideo City Torque agora vai enfrentar o Atlético Mineiro. Na outra semifinal, Boca Juniors e Vasco. Boca e Vasco na outra semifinal. Vamos agora para o Brasileirão, 28ª rodada. Amanhã, sábado, Belo Horizonte tem Atlético Mineiro e Chapecoense, 15h. Mirassol e Botafogo, no interior de São Paulo, às 16h. Remo e Santos, em Belém, 17h30. Vasco e Coritiba, 19h, São Januário. Morumbi, São Paulo e Internacional, 20h. No domingo, 10h, Grêmio e Palmeiras, em Porto Alegre. Corinthians e Fluminense, em Itaquera, 15h. Esse jogo ao vivo na TV Centro-América. Vitória e Cruzeiro, Salvador, 15h. Flamengo e Bragantino, Maracanã, 17h. E às 18h30, Atlético Paranaense e Bahia, em Curitiba. No Brasileiro da Série B, 29ª rodada, o Cuiabá joga na segunda-feira à noite, na Arena Pantanal. Cuiabá e Náutico. Cuiabá é o 11º com 40 pontos, Náutico 14º, 38. Segunda-feira, 8h30, o torcedor está convocado para torcer para o Cuiabá. Faltam 10 rodadas e o Cuiabá tem chance de chegar ao G6, em rumo à Série A. Na Copa FMF, segunda rodada, tivemos ontem na Arena Pantanal, Cuiabá 4-0 do Sorriso. Amanhã, sábado, 17h, tem o Irapuru e Santa Cruz em Campo Verde. 19h, em Cáceres, Cacerense e Campo Novo. E no domingo, 16h, o Várzea Grande recebe o União no estádio Dito Souza, em Várzea Grande. Essas as notícias do esporte. Bom dia para você e um bom fim de semana.
2: Bom final de semana para você também, Flávio Santos. E aqui em Sorriso também temos agenda esportiva. Vai ter muito barulho de motor, poeira subindo e muita adrenalina. Nesse final de semana, a cidade recebe mais uma etapa do Campeonato Mato Grossense de Motocross, reunindo pilotos de Sorriso e de vários outros municípios. Serão disputas em diversas categorias, manobras radicais e muita emoção na pista. Além de agitar o final de semana, o evento também vai movimentar a economia local, com pilotos, equipes e famílias vindo de outras cidades para se hospedar, consumir, né, no comércio local e aproveitar momentos de lazer na capital nacional do agronegócio. A programação é do Motoclube de Sorriso e foi preparada para toda a família. Então, sábado e domingo, Motoclube, por dentro do Campeonato de Motocross Mato Grossense. E também tem programação, né? As inscrições já estão abertas. Prepare o tênis, porque Sorriso já tem um encontro marcado com o esporte. No dia 29 de novembro será realizada a primeira corrida Homens do Fogo, promovida pelo Corpo de Bombeiros Militar aqui de Sorriso e de todo o estado de Mato Grosso. A prova terá um percurso de 5 quilômetros e a proposta é reunir atletas, corredores amadores, famílias e toda a comunidade em uma manhã de muito esporte, energia e superação. O lema é mais que uma corrida, uma missão. A iniciativa também busca aproximar a população do Corpo de Bombeiros, destacando valores como disciplina, coragem, proteção e respeito. Afinal de contas, eles salvam vidas e também correm e incentivam o esporte. Todas as informações, né, a gente vai trazer ao longo da próxima semana e você já pode se inscrever, busca as redes sociais lá do Corpo de Bombeiros de Mato Grosso, Corrida do Fogo, para todo mundo correr junto e unido em prol à saúde e ao esporte. São 8 horas e 1 minuto, nessa sexta-feira. Eu me despeço agradecendo a sua audiência no decorrer dessa semana, o seu carinho, participação. A gente se encontra na segunda-feira a partir das 7 aqui no Primeira Página, agradecendo Fabiano Lins nos trabalhos técnicos, Janaína Oliveira nas reportagens e você, ouvinte especial, que nos ouve aí do outro lado. Grande abraço, fiquem todos com Deus e até segunda-feira.

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9: Muito bom dia pra você, sexta-feira, sextamos. Sexta-feira chegou, 18 de setembro de 2026, está no ar mais um Manhã 89, aqui pela Centro América Rádio, que só tem fã. Manhã de céu encoberto, 27 graus agora na capital do agro. Hoje, dia 18 de setembro, comemora-se o dia dos símbolos nacionais. Hoje também é dia mundial da monitorização da água. Também é dia oficial da televisão, é dia internacional da igualdade salarial. Chegando por aqui, Fabiano Lins, nessa primeira parte do Manhã Comigo, vamos até às 10. Tem prêmios para você nessa primeira e segunda hora. Tem a sua participação aqui no nosso WhatsApp, 669-9675-0551. Tem papo de novela, tem aquele momento do aniversariante, uma programação recheada para você que é fã, tem a nossa mensagem do dia, é hora daquela palavra de otimismo, de reflexão, para você começar bem motivada essa manhã de sexta-feira. Nosso tema de hoje, chegue ao fim de semana sem perder a paz. Chegamos à sexta-feira, nessa semana falamos sobre desacelerar, pausar e escolher melhor a direção. E hoje fica uma última reflexão. De que adianta chegar rápido se você chegar cansado por dentro? Nem tudo precisa ser resolvido antes do fim de semana. Algumas respostas ainda vão demorar. Alguns planos continuarão em construção. E está tudo bem. Você fez o que pôde até aqui. Agora, reconheça suas pequenas vitórias. Agradeça pelo caminho e não carregue culpa pelo que ficou pendente. Deus não mede sua caminhada pela quantidade de coisas que você conseguiu fazer. Ele reconhece seu esforço, suas lutas e até aquilo que ninguém viu. Faça o que ainda estiver ao seu alcance. Depois entregue o restante. Termine essa semana com menos cobrança, mais gratidão e fé que ainda está por vir. Você não precisa chegar ao fim de semana com tudo resolvido. Precisa chegar com o coração em paz. Tenha uma sexta-feira abençoada e um excelente fim de semana. Essa foi a nossa mensagem do dia.

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1: Fred Fabrício, você não cuidou? 8h23, fechou a nossa primeira sequência de hoje. É, ainda a Marisa Monte com seu Jorge para melhorar. A Lighthouse Family, ainda o padre Fábio de Mello com a Simone Mendes. Aliás, a Simone e a Simária, não desisto. E tem o prêmio rolando nessa primeira hora aqui do manhã. 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
1: 8h25.
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0: Every Breath You Take com The Police, clássico de 1983, pra gente matar saudades aqui nessa manhã. Apesar da melodia romântica, a música fala de obsessão, ciúme e de alguém que acompanha cada passo da pessoa que perdeu. The Police dos anos 80, a nossa nostalgia internacional. 8h33.
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0: Um brinde ao novo sozinho, Gustavo Mioto com Murilo Huff, fechando aqui a nossa sequência. Esse é o nosso Manhã 89, aqui na sua sexta-feirona. Bom dia aqui para Daiane, a Sirlene no Colinas, quem mais? A Daniele Gomes. Oi, Dani, bom dia, bom dia. Alô, Adriana Batista, tudo bem? Um bom dia também aqui para Raíssa. O Mikael Richard também tá ligado aqui na Centro América. Alô, Márcia Alcântara, lá no Morada do Sol, também tá de rádio ligado. A Cleonice tá com a gente desde mais cedo, ela, a Gilsonita, a Rosimeide. O Adão tá comigo, deixa o Café Sertanejo, ele e o Marlon Binotti. Alô, Marlon, família Binotti, aquele abraço. Sextamos. Oi, Margarete, tudo bem? A Margarete de Sinop, tem a Margarete também no Jardim América, também tá ligada aqui na programação. A Marlene Faganelli, essa tá comigo desde o café de hoje. E você, aonde está acompanhando o nosso programa nesta manhã de sexta-feira? Bom dia aqui pro Alemão no Rota do Sol, sempre ligado também. Alô, Cleferson, bom dia, bom dia. O que tá rolando de sorteio mesmo, Fabiano? Final dessa primeira hora tem presentão. Você tá sabendo, a Centro América FM tá completando 15 anos agora, nesse mês de setembro, e tem sorteio especial todos os dias aqui na nossa programação, tá? 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E deixa lá a frase, B-Day do Gabriel Marcolan, que eu já vou estar sabendo aqui na hora de fazer o sorteio, tá certo? São mais de 12 atrações confirmadas hoje lá no Ditado, tá bom? São dois ganhadores, são duas fãs com acompanhante para curtir hoje o B-Day do Gabriel Marcolan lá no Ditado Popular.
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1: Muito bem, está chegando a primeira edição de hoje aqui do Centro América News, a informação com a Janaína Oliveira. Bom dia para você.
2: Bom dia, Fabiano Lins, e aos ouvintes da Rádio Centro América, deixando você sempre muito bem informado nesta sexta-feira. E a gente traz um convite da Prefeitura Municipal de Sorriso, que está realizando neste momento uma audiência pública para apresentar a Lei de Diretrizes Orçamentárias para 2027, além de avaliar as metas fiscais do segundo quadrimestre desse ano. O encontro já começou com, como eu falei agora há pouco, lá no Auditório Magesse, no Centro de Eventos. Durante a audiência serão apresentadas informações sobre a execução das receitas e despesas do município, além do cumprimento das metas fiscais estabelecidas para o período. Também será apresentada a LDO 2027, documento que define as diretrizes e prioridades que vão orientar a elaboração do orçamento municipal para o próximo ano. A audiência é aberta à população e faz parte das exigências da Lei de Responsabilidade Fiscal. Quem não puder comparecer ao Centro de Eventos também poderá acompanhar a transmissão ao vivo pelas redes sociais oficiais da Prefeitura de Sorriso. Essas e outras informações você segue acompanhando ao longo desta sexta-feira no Centro América News.
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0: Muito bem, eu sou o Rinorte chegando aqui na nossa programação para juntos parabenizarmos aqui os famosos, as celebridades, os fãs da Centro América que hoje estão de aniversário. Quem está completando mais um ano de vida nessa sexta, 18 de setembro, é o Sérgio Brito, músico brasileiro, integrante da banda Titãs, nascido em 1969. Parabéns também para o Frank Aguiar, cantor e político brasileiro, nascido em Itaianópolis, no Piauí, em 1970. A Jennifer Tisdale também está de aniversário hoje, atriz norte-americana, nascida em 1970. Parabéns para você, ouvinte fã, que hoje está de aniversário, está completando mais um ano de vida.
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5: Existe uma teoria que se chama 90-10, onde uma pessoa tem 90% daquilo que você procura em alguém, só que você foca naqueles 10% que falta. Aí você vai pra rua, se aventura, e realmente você encontra aqueles 10%, mas não se deu conta que perdeu os 90%.

0: Torres Gêmeas mais amadas do Brasil. Amanhã com a Maraísa, 90-10, para fechar a primeira hora aqui do manhã de hoje. Tá saindo o resultado do sorteio. Tem dois pares de ingresso feminino para o bidê do Gabriel Marcolan, que acontece hoje lá no Ditado Popular. Primeiro par de ingresso saindo para Adriana Batista dos Santos, final do telefone 4273. Segundo par de ingresso saindo para Reilane Marques da Luz Pereira, final do telefone 3825. Atenção, parabéns, lindonas, a Adriana Batista dos Santos e também a Reilane Marques da Luz Pereira. Vocês podem passar hoje aqui ainda na portaria da Centro América, no horário comercial, documento com foto, das 8 ao meio-dia e da 1h30 até às 6 da tarde.
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4: Olá, fã, tudo bem com você? Este sucesso é clássico do sertanejo que mudou a história do gênero no Brasil. Fio de Cabelo, de Chitãozinho e Chororó. Criada no início dos anos 80 pelo compositor Darcy Rossi, a canção não só abriu portas para a carreira de Chitãozinho e Chororó, mas também marcou o universo sertanejo de uma forma inédita. Ela foi gravada em aproximadamente 12 horas e virou hit no mesmo ano. A dupla não esperava tanto sucesso de imediato, mas o disco vendeu 1,5 milhão de cópias. Depois de Fio de Cabelo, o número de shows aumentou, a música rompeu barreiras e preconceitos, projetando a dupla como artistas nacionais. Esse sucesso representou um marco no sertanejo, com o gênero passando a ser tocado nas rádios FM e conquistando espaço na televisão.

0: José e Durval contaram em uma entrevista à EPTV sobre como começaram a cantar as músicas de Darcy Rossi, inclusive Fio de Cabelo.
1: A gente estava gravando um disco depois do Doce Amada, que uma música chama Querida. Aí a gente começou a montar o repertório para o disco 60 Dias Apaixonado. 60 Dias Apaixonado. Ali tem sete ou oito músicas do Darcy. Começou ali. Aí, durante alguns anos, a gente permaneceu gravando músicas do Darcy. E nisso veio o Fio de Cabelo.
0: Os irmãos adicionaram romantismo exagerado e melodrama ao sertanejo, criando as bases do que hoje conhecemos como sofrência sertaneja. Eu espero que vocês tenham gostado. Eu sou Paulo Vaz e te espero na próxima. Bye, bye.
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0: telenovela. Você fica sabendo agora tudo que rola no capítulo de hoje da novela Nobreza do Amor, novela das 6 da Globo que você acompanha na tela da TV Centro-América no canal 7.1 Digital. Capítulo dessa sexta-feira, 18 de setembro. Tereza vai se preocupar com a viagem de José. Chinua vai fazer uma descoberta explosiva. Binta e Pascoal são amantes. Pascoal vai continuar castigando Dume, enquanto Chinua e Akin ficam cada vez mais alarmados com as atitudes de Binta. O Sebastião vai interceptar um telegrama destinado a Lika e Virgínia vai comemorar. Gendal vai chegar a Portugal durante sua viagem ao Brasil. É o resumo de hoje do capítulo da novela Nobreza do Amor, que você acompanha logo mais na tela da TV Centro-América.
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0: Muito bom dia para você. Vamos seguindo com o nosso Manhã 89. É manhã de sexta-feira, sextamos, graças a Deus. 18 de setembro de 2026, manhã de céu encoberto, 31 graus agora na capital do agro. 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
14: Estamos de volta aqui nos 89,3 do seu rádio, sexta-feira, até que enfim sextamos. E tô abrindo rodada de mais sorteio para você. É a Central América de aniversário nesse mês de setembro, 15 anos de história aqui em Sorriso. E dia 26 de setembro, o show I Love Disco da Live Lounge e Bar traz uma noite dançante e de muito flashback. No comando da noite tem DJ Gilberto, é o bicho. Eu tenho um par de ingresso para essa super festa para você que curte aquele flashback. Tá afim? Nome completo com o telefone aqui no nosso WhatsApp e vai responder pra gente qual flashback te traz boas lembranças. Conta pra gente aqui no WhatsApp com o nome completão, telefone e concorra ao par de ingresso no final dessa hora.
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0: Dani Clisco, Ana Castela, Simplesmente Acontece. Dalto com Flashback. Falando de Flashback, tá rolando sorteio pra você hoje. Tem show I Love Disco da Live Loud e Bar. Traz pra você uma noite dançante de muito Flashback, dia 26 de setembro, com o DJ Gilberto É o Bicho. Pra concorrer, vai deixar o nome completo com o telefone, tá bom? Tem um par de ingressos saindo pra você no final da hora. Nome completo, telefone, vai responder pra gente qual Flashback te traz boas lembranças. Conta pra gente aqui no nosso WhatsApp no 669-9675-0551.
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3: De volta com mais uma edição aqui do Centro América News, a informação com a Janaína Oliveira. Bom dia para você.
4: De volta, Fabiano Lins, e aos ouvintes da Rádio Centro América, deixando você sempre muito bem informado. E agora a gente traz um recadinho aí para os motoristas. O Conselho Nacional de Trânsito prorrogou excepcionalmente a validade de carteiras de habilitação e autorizações para conduzir ciclomotor que venceram ou venceriam entre 5 de junho e 8 de dezembro deste ano. Esses documentos passam a ter validade automaticamente até o dia 9 de dezembro. O condutor não precisa emitir um novo documento e nem realizar qualquer outro procedimento para ter direito à prorrogação. A nova validade deve ser reconhecida pela fiscalização de trânsito em todo o país. A medida, no entanto, não vale para motoristas que estejam com direito de dirigir suspenso ou com a habilitação cassada. Depois do dia 9 de dezembro, os condutores ainda terão um período de 30 dias previsto na legislação para providenciar a renovação sem penalidade. Essas e outras notícias você segue acompanhando em nossa programação no Centro América News.
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0: Procura se a dona da Texana 37. Bruno e Barreto. Ainda que Guilherme Benotto com Fanda, eu duvido. What is Love com Hathaway. Nesse clima de flashback, tem um par de ingressos saindo já já pra você. 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DJ Gilberto é o bicho. Para participar, você vai deixar o nome completo com o telefone e vai concorrer a esse par de ingresso saindo já já. Responde pra gente qual flashback te traz boas lembranças. Conta aqui no nosso WhatsApp no 669-9675-0551. Já já tô de volta pra fechar o papo de novela e também trazer resultado do sorteio.
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Para fechar nosso papo de novela com o resumo do que rola no capítulo de hoje da novela Quem Ama Cuida, novela das 9 da Globo, que você acompanha na tela da TV Centro-América no canal 7.1 digital. Capítulo dessa sexta-feira, 18 de setembro, Adriana e Ademir vão ter um confronto carregado de ameaças. Ele vai ficar abalado quando Adriana perguntar diretamente se foi ele quem matou Arthur. Já Rosa vai revelar que pode existir um documento capaz de comprometer Pilar e Adriana vai encarregar Liris de procurá-lo. Paralelamente, Ademir vai orientar Ulisses a se divorciar de Fábia caso queira recuperar parte do dinheiro da conta do casal. Fechou nosso papo de novela, volta amanhã, no sábado, na segunda hora do Manhã 89. Faltando 2 minutos aqui para as 10 da manhã, tá saindo o resultado de sorteio agora. Bora lá, produção, um par de ingresso saindo para a festa I Love Disco da Live Lounge Bar, que acontece dia 26 de setembro. Com o DJ Gilberto é o Bicho, quem tá levando o par de ingresso é o Rafael Guilherme Nogueira da Silva. Final do telefone 3554. Atenção, parabéns, Rafael Guilherme Nogueira da Silva. Você vai passar aqui na portaria da Centro América, tá? No horário comercial, vai apresentar seu documento com foto, vai retirar seu par de ingresso das 8 ao meio-dia e da 1h30 até as 6 da tarde. Vou nessa. Fechamos aqui a primeira parte do Manhã 89. Já já, Silvia Letícia com a segunda parte do Manhã. Boa sexta-feira para todo mundo, bom início de fim de semana nessa pegada de flashback. Vou deixar você aqui na companhia do Ahá. Nos falamos amanhã cedinho com o Café Sertanejo. Tchau, tchau.

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12: Meus amores, bom dia, bora para mais um sextou. Ah, que delícia! Sexta-feira, minha gente, enfim, ela chegou! É sexta-feira, 18 de setembro de 2026. Como é que vocês estão, meus amores? Tudo bem? Você que tá aí em casa comigo, você que tá aí agora me ouvindo no seu trabalho, naquela carona gostosa que eu adoro no seu carro, os nossos fãs que estão na zona rural, nas cidades vizinhas, distritos, todos curtindo a melhor do seu rádio, que é a nossa frequência 89,3. Eu sou Silvia Letícia, com muita alegria, tô aqui pro nosso sextou e já quero que você grave um áudio aí falando pra mim, tá? Eu quero que você grave um áudio falando assim, Silvia, toca a música tal aí. Vamos fazer isso? Vamos fazer? Tô esperando, tá? Tô esperando esse áudio aqui. Tô esperando esse áudio. Você falar, Silvia, fim de semana é com a música qual? Grava o áudio, manda pra cá. Enquanto isso, Ellen Gold canta pra você. Love me.

0: Centro América, rádio que só tem fã. Melim, possessiva. Ó, tem áudio chegando aqui, mas eu não vi o seu ainda, né? Então você faz favor, grava lá. Fim de semana com a música. Ou então, Centro América, toca a música tal pra mim? Fala isso. Centro América, toca Gustavo Lima aí pra mim, tá? Tô esperando o seu áudio aqui. Roselaine já mandou, Raquel já gravou, Silvia sextou, mandou aquela mensagem linda, sextou, né, baby? Fim de semana, né, Raquelzinha? Um beijo pra você. Alô, William, bom dia, bom dia. Tudo de melhor pra você nessa manhã. Eu já tô de volta na sua.
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0: 10:16.
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0: Amores, estamos de volta. Bom dia. Bom dia, bom dia, bom dia. Bom dia, Elissandro. Manda a sua aí pro nosso sextou.
10: Bom dia, Silvia Letícia. Sextou. Toca aí aquela música.
0: Qual?
10: Era aí.
3: Deixa eu ver com a minha mulher se eu quero ir.
0: Será que ela
3: não
0: vai deixar?
3: Não lembro o nome do cantor, não, mas...
0: Eu não sei não se ela vai deixar, hein? Bora lá!

ver com a mulher se ela deixa aí, hein, Eli? Bom dia, ótima sexta pra você e pra sua família. Agora 10h23, na melhor, nasceu 89.

0: Aí a roça vence, sabadão, sexta-feira, domingão. É fim de semana, né, minha gente? Hoje sextamos por aqui. Ai, ai, ai, deixa eu mandar alô aqui pra você. Grava aquele áudio pra mim e manda aqui, tá? Aquele áudio bem caprichado, fala assim. É fim de semana na Centro-América com a música. Conta pra mim que eu quero saber.
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0: Vamos falar com a Janaína Oliveira, trazendo informação. Janaína, bom dia para você.
2: Bom dia, Silvia Letícia, aos ouvintes da Rádio Centro América, deixando você sempre muito bem informado nesta sexta-feira. Olha, prepare o tênis, porque Sorriso já tem um encontro marcado com o esporte no dia 29 de novembro, onde será realizada a primeira corrida Homens de Fogo, promovida pelo Corpo de Bombeiros Militar de Sorriso. A prova terá percursos de 5 quilômetros e a proposta é reunir atletas, corredores, amadores, famílias e toda a comunidade em uma manhã.

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1: 10:30, bom dia.
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0: Cleito e Romário, chuva de bênçãos aqui na sua Centro-América, rádio que só tem fã. Falando nisso, gente, você é amante do rádio? Tenho certeza que é, né? Rádio é tudo de bom, né, gente? Passa ano, sai ano, chega tecnologia, vai tecnologia, chega redes sociais, vai redes sociais, chega IA, chega tudo. E o nosso rádio? O nosso rádio continua firme e forte todos os dias, crescendo absurdamente. Todo mundo quer um radinho, entra no carro, liga o rádio, chega no trabalho, liga o rádio, vai pra casa fazer o trabalho, liga o rádio pra saber de notícia, pra ouvir música, pra ouvir a Silvia e Letícia, adoro. 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

0: Wesley Safadão, o rei vaqueiro de Simplente, na sua Centro-América. Ô, coisa boa ter você aqui com a gente. Bom dia, bom dia. Até o Gabriel mandou mensagem pra mim. Olha aquelas coisas aqui. O Gabriel mandou mensagem. Cadê? Aqui. O Gabriel te mandando bom dia. Achei que era o meu Gabriel, Letícia. Eu também tenho um Gabriel. Falei, ué, será que chegou bom dia lá da escola do meu filho? Não é não, mas é o Gabrielzinho da minha amiga Letícia. Vamos lá. Oh, meu Deus do céu. Eu, que vontade de apertar isso aí, gente. Dá um beijo nele por mim, Letícia. Um beijão aí pra você, pra sua família linda. Beijo, Gabriel. Obrigada pelo carinho, tá? Também teve a participação aqui da nossa fã que pediu a música do Guilherme e Santiago antes, né? Cadê o nome dela aqui, gente? Me perdi. Tanta mensagem hoje aqui. Daqui a pouco eu coloco as mensagens de vocês, tá? Já, já. Daqui a pouco eu vou tocar aquele flashback bacana, viu? Viu, Maurício? Continua na sintonia aí. Tem gente que pediu o Stereo Love, né? A Lelice, já já, depois do nosso intervalo e também do programa eleitoral obrigatório gratuito. Ah, quem mais tá curtindo aqui? Lá no centro, a Rose. Ô, Rose, obrigada pela sua mensagem, adorei, lindora. Gente, vamos pro intervalo e daqui a pouco tem um programa obrigatório eleitoral gratuito aqui na Centro América. Eu volto logo mais às 11h25.
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4: 11:32.
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13: Meus amores, estamos de volta no nosso manhã desta sexta-feira. Sorriso Naranja. Deus, perdas e danos. Agora 11:35.

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1: Essa canção fala de um exemplo de como se deve ser um amor entre duas pessoas, em que essas duas pessoas acabam sendo tudo uma para outra. E o mundo precisa de relacionamentos assim.

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Ah, Vitor e Léo, meu eu em você, uma poesia musical para os nossos ouvidos em plena sexta-feira. E daqui a pouquinho tem o nosso Flash Hits para você aqui, tá bom? Nosso intervalo tá chegando, tem informação para você aqui no nosso Manhã 89, dentro do Centro-América News.

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2: Voltamos a falar com ela, Janaína Oliveira, trazendo a informação para você.
3: De volta, Silva Letícia, aos ouvintes da Rádio Centro América, deixando você sempre muito bem informado. Candidatos e candidatas que disputam as eleições de 2026 não poderão ser presos ou detidos a partir deste sábado, 19 de setembro. A proteção começa 15 dias antes do primeiro turno e segue até 48 horas depois do encerramento da votação. Nesse período, a prisão de candidatos somente poderá ocorrer em caso de flagrante delito. A medida está prevista no artigo 236 do Código Eleitoral. A regra não representa impunidade nem impede a continuidade de investigações e processos judiciais. A restrição se aplica também à prisão ou detenção durante o período definido pela legislação eleitoral. A proteção também alcança mesários e fiscais dos partidos enquanto estiverem exercendo as funções eleitorais. Para os eleitores, a regra começa a valer a partir do dia 29 de setembro, 5 dias antes da votação. Nesse caso, a prisão será permitida em flagrante por condenação relacionada a crime inafiançável ou por desrespeito a salvo conduto. A proteção termina no dia 6 de outubro, 48 horas depois do primeiro turno, que será realizado no dia 4 de outubro. Essas e outras informações você segue acompanhando em nossa programação no Centro América News.
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1: Você não cuidou, e aí acontece isso quando a gente não cuida, né? 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Gente, nosso intervalo tá chegando, a gente vai também conferir aqui o nosso momento de reflexão, pense nisso e vamos nos encontrar já já na nossa viagem. A nossa viagem de hoje no Flash Hits está tudo de bom.
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8: Está no ar. Pense nisso. A mensagem de otimismo e reflexão. Errar ou quase acertar. Numa manhã ensolarada, pai e filha aproveitavam o tempo juntos numa quadra de esportes. Ela, aos seus 9 anos, fazia o pai de goleiro e chutava seguidas vezes a bola mirando no desejado gol. Faltava prática, faltava experiência, naturalmente, e a maioria das tentativas era frustrada. Cada vez que a bola seguia para fora, ela ouvia, para fora! Ou, errou! O pai percebeu que ela ia se desestimulando, perdendo a paciência, emitindo sons de raiva toda vez que a bola não seguia na direção esperada. Ele então mudou a estratégia. Não quis facilitar simplesmente as coisas para ela, pois sabia que não é assim que se prepara um filho para o mundo. Mas ao invés de dizer, errou! Ou, para fora, com tom frustrado, ele começou a gritar, quase! E esse quase veio com um tom de empolgação, de alegria, de quase lá, de faltou pouco. Incrivelmente, o humor da criança se transformou. Ela continuou chutando muitas vezes para fora, na trave, mas numa alegria imensa, alegria de quem continuava tentando sem se desestimular. Naquele quase empolgante do pai, estava o elogio à tentativa. Estava a congratulação pela persistência, pelo esforço, mostrando que quanto mais tentativas houvesse, mais bolas dentro ela conseguiria. E foi isso mesmo que ocorreu. Ela começou a acertar muito mais que antes. E cada antigo erro virou um divertido quase cheio de risadas. Pensemos em nossas vidas, em nossas atitudes. Na maioria das vezes, queremos acertar. Nossas intenções são boas e estão dentro da compreensão que temos sobre essa ou aquela situação. Chamar de erro, de falha, de defeito, parece crueldade conosco mesmo. Quem sabe se trocarmos o não consegui, o errei, o não deu certo, pelo quase, consigamos perceber que tentamos, que fomos atrás e que precisamos nos dar novas chances. As leis divinas nos dão novas chances sempre. Por que nós mesmos não nos daríamos? Não se trata de iludir-se com palavras amenas, como alguns podem pensar. Trata-se de ser autoexigente, sim, mas exigirmos da maneira correta, sem julgamentos frios, sem autodesestímulo ou autodepreciação. O quase da brincadeira de pai e filha será correspondente a dizer ou sentir: dessa vez eu não consegui, cheguei perto e agora eu sei como fazer melhor. Ou ainda não cheguei lá. Quando alguém fracassa em qualquer atividade, isso não representa debilidade de esforço ou falta de vontade bem direcionada. Antes, transforma-se em um elemento de experiência para futuras tentativas. Por isso, mesmo que os seus resultados não sejam, neste momento, aqueles que você busca, continue acreditando. Utilize palavras otimistas no seu dia a dia. Persista. Acredite na sua capacidade e nas suas experiências. Pense nisso, mas pense agora. Chegamos assim ao final de mais um Pense Nisso. 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
1: Meio-dia e 6. Vamos embarcar em nossa viagem.
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1: Sexta-feira, 18 de setembro, o fim de semana já começa a aparecer aqui no horizonte, né? Eu sou Silvia Letícia, estou junto com você para te fazer companhia com aquelas músicas que atravessam o tempo, despertam lembranças e deixam o nosso dia mais gostoso, nosso início de tarde, horário de almoço mais especial. Seja no trabalho, seja em casa, no carro, você que está aí no seu almoço, aumente o volume, está no ar o nosso Flash Hits até as 2 da tarde e daqui a pouquinho nós temos sorteio de prêmios aqui, tá? Meio-dia e 7 na rádio que só tem fã.

0: Centro-América, a rádio que só tem fã, Kiko Zambianchi, Hey Ju, fechando nossa sequência, a primeira sequência, essa música maravilhosa, tenho certeza que você viajou. Olha, fã, deixa eu te falar uma coisa, prepare-se para você participar e gravar aquele áudio, concorrer a um prêmio delicioso, daqui a pouquinho aqui na sua Centro-América, hein? Já, já.
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0: Atenção, atenção, uma chave de carro foi perdida no domingo à noite, nas proximidades da Conveniência Belo, na Avenida Brescancin, em Sorriso. O molho de chaves do carro, além de chaves de casa e também do trabalho, tá? Quem encontrou, tem informação, pode entrar em contato pelo WhatsApp 669-9901-3584. 669-9901-3584.
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0: Meio-dia e 17.
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0: Início de tarde bem quente em Sorriso, estamos na marca de 39 graus, umidade relativa do ar está em 34% e temos 15% de probabilidade de chuva.
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0: Amores, estamos de volta.
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0: Muito bom ter você aqui na tarde da sua 89. Vou liberar um sorteio pra você. Tá junto comigo aí, né? Um sorteio bacana, aquele que você adora na sexta-feira. Então vem comigo. Tá vendo os restaurantes oferecendo aquele rodízio completo de sushis, comida oriental. Delícia. Pra você, fã, participar comigo. O que que você vai fazer? Vai mandar o seu nome completo, o número do seu telefone por escrito e vai gravar um áudio assim pra mim. Aqui quem fala, aí você vai falar seu nome. Aqui quem fala é a Silvia do bairro, vamos supor, do bairro, do seu bairro, vai falar seu bairro. Eu tô curtindo a Centro América numa boa, em alto e bom som. Conta pra mim, tá? Aí você vai mandar no nosso WhatsApp esse áudio e por escrito o nome completo, o número do seu telefone. O que que vai acontecer? Você vai concorrer aí esse rodízio completinho e com direito acompanhante. Vai poder chamar alguém pra ir com você. Lembrando que somente o ganhador pode retirar o prêmio, consumir pra hoje e apenas no local. Ai, que tudo, né, gente? Sextamos! E ela chega. Ai, que saudade. Bonnie Tyler, It's a Heartache.

0: Quanta saudade dessa mulher, hein? Bonnie Tyler deixou um grande legado que vai atravessar gerações e você vai ouvir sempre na Centro América, a rádio que só tem fã. Agora, 12:25, boa tarde.
1: Boa tarde, Silvia.
0: Oi,
1: aqui é Lindalva.
0: Fala, Lindalva.
1: Bela Vista. Curtindo aqui o sozinho no carro.
0: Oh, coisa
1: levando
0: boa.
1: O João Lucas pra escola.
0: João Lucas tá junto.
1: Estamos aí, né?
0: Juntinhos, querendo. Claro. E você tá concorrendo, tá, querida? João Lucas, bola pra você. E vocês aí, obrigada pela carona. Rita Lee, caso sério.

0: maravilhosa Rita Lee e aquele caso sério aqui na nossa programação, né? Ah, que delícia! Sexta-feira com boa música, aquele flashback que você adora na sua 89, a rádio que só tem fã. E o nosso, falando em fã, o nosso fã junto com a gente aí, né, nessa tarde.
1: Quem fala é a Yasmin, do Bairro Jardim, Itália. E eu tô curtindo a Centro América numa boa.
0: Ô, oh, coisa boa! Valeu, querida, um beijo pra você.
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0: Senado aqui na Rádio Centro América. E agora a gente vai falar do Bolsa Família. O governo federal anunciou nesta quinta-feira, dia 17, o reajuste do Bolsa Família. A partir de outubro, o valor mínimo do benefício passará dos atuais R$ 600 para R$ 691. O aumento será de 15%. Segundo o Ministério do Planejamento, o valor médio pago às famílias também deve subir, passando de R$ 675 para R$ 777. O governo informou que a correção considera a inflação acumulada desde junho de 2023, quando o programa voltou a ser chamado oficialmente de Bolsa Família. Este é o primeiro reajuste do programa durante o atual mandato do presidente Lula. O anúncio foi feito há 17 dias do primeiro turno das eleições. A medida entra em vigor já no mês de outubro e, segundo o governo, tem como objetivo recompor as perdas provocadas pela inflação e preservar o poder de compra das famílias beneficiárias. Essas e outras informações você segue acompanhando em nossa programação no Centro América News.
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5: O projeto do corredor rodoviário entre Mato Grosso e Bolívia pode abrir novas oportunidades para o agronegócio dos dois países. A ligação vai facilitar a entrada de insumos produzidos na Bolívia, como ureia, potássio, além de criar uma nova alternativa logística para o escoamento da produção.
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Essa direto da década de 80, a canção que tornou aí um dos grandes clássicos românticos dos anos 80. Sabe aquele tempo que as pessoas dançavam de roxinho colado? É uma bela declaração de amor marcada pela saudade, pela distância e também pela vontade de saber, né, se aquele sentimento também existe do outro lado. E eu vou te comentar com você que o clipe é um dos mais lembrados daquela época, né, com uma história que ajudou a transformar a música Hello, de Lionel Rich, um verdadeiro clássico da cultura pop. Meio-dia e 40, uma excelente tarde para você.

0: Essa é a sua Centro-América, a rádio que só tem fã, o som de Seid, para fechar mais uma sequência musical aqui nessa sexta-feira. Gente, tá rolando sorteio de prêmios? Sabe aquele rodízio que você ama? Aquele rodízio completo de sushis, comida oriental delicioso que só o Camelos traz para você? Pois é, o Camelos Restaurante está agora trazendo aqui e oferecendo para você, nosso fã, esse rodízio completo para você mais acompanhante. Para participar, você vai mandar por escrito seu nome completo, o número do seu telefone, e agora você vai gravar um áudio para mim falando assim, olha, vai falar o seu nome, seu bairro, e vai falar alguma coisa sobre a Centro América, né? Falando assim, olha, o que eu mais gosto na Centro América é... O que você gosta? Música, informação, o flashback, o sertanejo, os sorteios, os prêmios. E fala, toca uma música aí pra mim. Beleza? No final essa frase, toca uma música aí pra mim. Prontinho, você já participa. Boa sorte pra você, fã. Ah, Silvia, quem gravou o primeiro áudio? Tá valendo também, tá? Mas eu vou mudar os áudios aí. Fique ligado comigo na melhor do seu rádio. Na sua! Centro América. 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
9: Estamos de volta com você, uma ótima tarde.
10: Oi, Silvia.
9: Oi.
10: Aqui é a Ticiane, do bairro Vitória Régia. Ouvindo a Centro América e com esse flashback agora, ai, gente do céu, vamos curtir a Centro América nessa tarde ensolarada, um sol para cada sorrisense.
9: Sim.
10: E eu tô aqui na melhor rádio da cidade.
9: Com beijo. Certeza, um beijão para você, gente, muito calor, né? Não esqueça de se hidratar, tá? Falando em música boa, agora nós vamos ouvir uma música que foi escrita pelo Eric Clapton em parceria com Will Jennings, como uma forma aí de lidar com a dor pela trágica morte do seu filho, né? O Connor, de apenas 4 aninhos, ele que infelizmente faleceu em 20 de março de 1991 após cair acidentalmente da janela do 53º andar de um prédio em Nova York. Então essa música é simplesmente uma música que amenizou a dor de Eric Clapton, onde ele pôde expressar e colocar para fora tudo o que ele sentia. Ouvimos agora na Centro América, 9 para 1.

Boa tarde, boa tarde. Rádio Centro América, a melhor de Sorriso. Centro América é boa demais. Tanto como música, informação, sorteio também, mas eu gosto dessa rádio. A informação é contínua, direto. Entendeu? Toca uma moda aí pra mim agora. Quero ouvir uma música.

0: NX Zero cartas para você, fechando nossa sequência aqui do Flash Hits e também nossa primeira hora. Daqui a pouco tem participação do Paulo Vaz contando mais uma história no sucesso que você não esquece.
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7: Olá, fã. Tudo bem com você? Este sucesso é clássico do sertanejo que mudou a história do gênero no Brasil. Fio de Cabelo, de Chitãozinho e Chororó. Criada no início dos anos 80 pelo compositor Darcy Rossi, a canção não só abriu portas para a carreira de Chitãozinho e Chororó, mas também marcou o universo sertanejo de uma forma inédita. Ela foi gravada em aproximadamente 12 horas e virou hit no mesmo ano. A dupla não esperava tanto sucesso de imediato, mas o disco vendeu 1,5 milhão de cópias. Depois de Fio de Cabelo, o número de shows aumentou, a música rompeu barreiras e preconceitos, projetando a dupla como artistas nacionais. Esse sucesso representou um marco no sertanejo, com o gênero passando a ser tocado nas rádios FM e conquistando espaço na televisão.

0: José e Durval contaram em uma entrevista à EPTV sobre como começaram a cantar as músicas de Darcy Rossi, inclusive Fio de Cabelo.
1: A gente estava gravando um disco depois do Doce Amada, que uma música chama Querida. Aí a gente começou a montar o repertório para o disco 60 Dias Apaixonado. 60 Dias Apaixonado. Ali tem sete ou oito músicas do Darcy. Começou ali. Aí, durante alguns anos, a gente permaneceu gravando músicas do Darcy. E nisso veio o Fio de Cabelo.
0: Os irmãos adicionaram romantismo exagerado e melodrama ao sertanejo, criando as bases do que hoje conhecemos como sofrência sertaneja. Eu espero que vocês tenham gostado. Eu sou Paulo Vaz e te espero na próxima. Bye, bye.
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0: Centro América, Zé Ramalho fechou nossa sequência. Ó, se você não gravou aquele áudio bacana e mandou pra mim ainda, daqui a pouco eu vou te falar que você tá concorrendo a prêmios aqui no nosso Flash Hits. Nossa viagem continua já já. Lembrando que a gente curte também o Easter Rock and Roll logo após o nosso intervalo com os melhores patrocinadores viajando com a gente aqui no Flash Hits da sua.
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0: 1h20, boa tarde.
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Daqui

0: aqui no Centro América News. Até breve.
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3: 1:33.
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0: Tema de filme, hein, gente? Lembrou de Ghost, do Outro Lado da Vida, que eu sei. Agora, 1h40, ela tá no trânsito e encostou o carro pra falar comigo, né, Jennifer?
1: Fala, Silvia, boa tarde.
0: Boa tarde, querida.
1: Viu, tô te ouvindo aqui com as minhas filhas.
0: Maravilha.
1: No trabalho, só que eu parei o carro, viu, pra te mandar esse áudio.
0: Isso mesmo, parabéns.

0: Boa tarde, Silvia Letícia. Tô aqui no meu trabalho curtindo Flash Hits da Centro América FM 89.3 e quero ganhar esse rodízio oriental do Camelos Restaurante, viu?
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0: Boa tarde. Eu estou ouvindo a melhor programação e passando um calor danado aqui no meu trabalho.
1: Por quê, menina?
0: Tô passando roupa.
1: Ai, ai, ai, ai.
0: Pensa
1: ai.
0: Num calor.
1: Misericórdia. Passando roupa não dá. Silmara, não dá. Olha, tem um serviço em casa que eu enrolo pra fazer. Não gosto de jeito nenhum a passar roupa. Não, passar roupa

0: se quiser passar a roupa lá em casa pra mim, viu, Sumara? Um beijo pra você, minha querida. Boa sorte. E você, tá onde?
1: Boa tarde, Silvia Letícia.
0: Boa tarde.
1: Estou aqui na escuta da Central América FM, indo pro trabalho.
0: Tá indo pro trabalho, ouvindo a Central América. Olá. Coisa boa, viu, gente? Passando roupa, indo pra casa, dando carona, tomando tereré, tomando chimarrão. Tá todo mundo aqui, na melhor. 13 pras duas.
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0: Em todos os lugares, os nossos fãs curtindo a gente, né? Quer ver só? Oi, boa tarde.
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18: Oi, Silvia.
17: Você. Tudo
18: é o que mais eu gosto na Centro América, é ouvir as músicas.
0: Uhum.
18: E os sorteios também.
0: Ela gosta do sorteio.
18: Manda um abraço para todos os motoristas de aplicativo. E eu estou sempre aqui com vocês.
0: Olha que delícia.
18: Toque uma música aí pra mim.
0: Com certeza. Todos os motoristas
1: do aplicativo. Boa tarde. Centro América em casa.
0: Tá em casa curtindo a Centro América. E você? Tá onde? Tá junto comigo aonde? Conta aí pra mim, hein? Olha, gente, fala sério. Que delícia.
19: Olá, Silvia.
0: Oi,
19: boa
0: querida.
19: Tarde.
0: Boa tarde.
19: Eu estou ouvindo a melhor programação. E passar num calor danado aqui no
0: passando
19: meu trabalho.
0: Passando roupa.
20: Boa tarde, Silvia Letícia.
0: Oi, boa tarde.
20: Tô aqui no meu trabalho curtindo Flash Hits da Centro América.
0: Adoro.
20: 89.3.
0: Valeu, meninão. Um abraço pra você. A gente começa mais uma sequência. Reta final do programa, hein? Quem tá aí junto com a gente curtindo essa aqui? Queen, Radio Gaga, pra gente matar a saudade. Daqui a pouco tem resultado do sorteio. Boa sorte pra você.

Centro-América, a rádio que só tem fã. Essa daqui eu vou te falar, hein, gente? Fala sério, é boa demais, né? Essa música do Queen é uma das minhas preferidas. E o que eu amo também, sabe o que é? Ah, vou te contar o que, que é que eu adoro, adoro presentear você, fã da Centro-América, tá? Isso mesmo, amo também presentear você. Então, seguinte, eu vou agora, nesse momento, sortear aqui o nosso prêmio. E quem é que vai faturar esse prêmio, hein? É você, você e você também. É isso mesmo. Claro, então, bora lá então? Quem é que fatura, produção? Quem é que fatura é... Pronto, saindo aqui o resultado. Tá todo mundo de dedinhos cruzados, né? Quem é você? É Franciano da Costa Machado, final do telefone 1932. Franciano, parabéns, se deu bem, hein, gente? Ô, coisa boa, parabéns pro Franciano, palmas pra ele. Ó, você pode ir direto lá no Camelos apresentando seu documento com foto. Consumo é pra hoje, apenas no local também, tá bom? 89 milhões de beijos pra você, eu tô indo nessa, mas eu volto na segunda-feira com o nosso Manhã 89 e também nosso Flash Hits. Edilson Batata tá na área já, chegando pra te fazer companhia com No Seu Ritmo. Bom fim de semana, até segunda, bye bye.

0: mais. Ao meio-dia.
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9: Temperatura em Sorriso, 39 graus, previsão para hoje à noite, 22.
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4: Muito boa tarde, tô chegando por aqui, sextou, sexta-feira, que maravilha. Muito bem, 12:08, Silvia Letícia foi descansar e agora eu e ele, meu passarinho, tiricuti, boa tarde, passarinho. Vamos comandando a máquina sonora por aqui até às 6 horas da tarde. Sexta-feira, 18 de setembro, estamos ao vivo, então, obviamente, 2026. Você conectado, curtindo pela internet, pelo cfm.com.br, curtindo pelo aplicativo, ou você que está sintonizado, dando aquela companhia pra gente. Eu espero fazer boa companhia pra você também, tá bom? A gente começa, já vai participando aqui no nosso WhatsApp 996750551. Vai mandando seu alô de boa tarde, que já vou registrar sua participação, mandar um abração pra você, pra sua família, pros colegas de trabalho, pra toda a galera, viu? Tanzan Daikon, Dance Monkey.

0: Skank, uma canção é pra isso. 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
0: A rádio que todo mundo ouve, a rádio que só tem fã, trazendo muita música boa por aqui. Você curtiu o Skank? Teve também Dance Monkey com Tans and Die pra começar bem o programa de hoje. Sexta-feira, né? Tem que ser naquele pique. É, tem que dar um grau. Tem que estar animado, viu? Uma ótima tarde de sexta-feira pra você ligadinho aqui na Centro América. Margarete Baú de Sinop ligada aqui na Centro América de Sorriso, acompanhando Batata, Marcinha Alcântara, mamãe da Lolena e Milena. Um abraço pro Marcão também. O Marcinho do Primavera já mandou os 28 áudios dele. Obrigado aí pela companhia, viu? E você que tá aí do outro lado do radinho ligado, tá acompanhando, manda sua mensagem pra cá no nosso WhatsApp 996750551. Alemão do Rota do Sol, mas piá, vou ter que falar uma coisa ali, viu? Olha. Você é fã da Centro América? 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
0: Inclusive nesta hora aqui, o programa No Seu Ritmo, seguindo ainda aqui, falando sobre o aniversário, a Centro América FM está comemorando 15 anos em setembro e tem um sorteio especial na programação. 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Vai ter uma festa muito top. 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
1: É a Texana 37. Júlio Barreto por aqui no seu ritmo. Também teve Alexandre Pires com Léo Santana. Botecoterapia, bom também, né? E a Simone Mendes, direitos iguais. 2h31, tem informação chegando por aqui com o Centro América News. Antes de sair pro intervalo, abraço aí pro alemão lá do Rota do Sol. Tamo junto, tamo aí ligadaço acompanhando a programação. Marcinho Primavera, Margarete Baú de Sinop, a Marcinha Alcântara, mamãe da Lolene Milena, Marcão também, né? Deve estar por aí, um abraço. Gerson Kramer, registrando a participação dele por aqui também. Ô, rapaz, tô ligado aqui, tô acompanhando também. Um grande abraço pra toda a família Kramer, seu Gerson, dona Rosângela, Emily, Júlia, Ana Vitória, Cauã, pequena Lívia, toda a família Kramer, um abraço, viu? Nathalie Santos, Carlos André Rodrigues Oliveira, quem mais? Volmir é o alemão do Rota. Tá tudo certo então. 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Final da hora tem sorteio, tá?
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0: conduzia um caminhão em alta velocidade e sob efeito de álcool. 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

0: Jota Quest, Negra Lee e trechos de Tim Maia numa regravação de Descobridor dos Sete Mares. Boa, né? Você curtiu? Eu também. Boa, sextou, né? Maroon 5 com Kendrick Lamar, Don't Wanna Know, 2h45, conhecido como 15 minutinhos para as 3 da tarde dessa sexta-feira. Você mandou sua participação. Última chamada, hein? Tá valendo um par de ingresso feminino pro aniversário do Gabriel Marcolan, que acontece hoje no Ditado Popular. É o B-Day do Gabriel Marcolan. Além de Gabriel Marcolan, mais 12 atrações confirmadas, uma festa maravilhosa para você se divertir, tá? Então tenho aqui um par de ingresso feminino. Você, para concorrer, manda sua mensagem no nosso WhatsApp com seu nome completo, número de telefone, tá? Manda aí, boa sorte.
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0: Gustavo Lima fechando por aqui a primeira hora do programa No Seu Ritmo. É a bala alojada, né? Também teve Zé Vaqueiro, maravilhosa. Victor Clay com mix do Bruno Martini, Morena. Ê, Morena. E o hit da semana, Danilo Davi, Eu Não Sou Terapia. Vamos conferir o resultado aqui do sorteio. Quem foi que faturou o par de ingresso feminino para curtir a festa de aniversário do Gabriel Marcolan hoje no Ditado? Muito bem, a produção fez o sorteio. É, a produção fez o sorteio e nós temos aqui o resultado. Hoje quem faturou foi a Karine Perini da Silva. Aí, Karine! Parabéns, viu? Karine Perini da Silva, fone final 83, faturou um par de ingresso feminino pro B-Day do Marcolan. Hoje, no Ditado Popular. Já a produção vai orientar como é que faz para retirar seu prêmio, tá bom? Parabéns então, Karine Perini da Silva.
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0: Muito bem, já estamos de volta, vamos abrindo mais uma hora do programa No Seu Ritmo. Agora 3:06. Bora passar ali embora que hoje é sexta. Tem que trabalhar igual, né? Mas é isso aí, sexta-feira, 18 de setembro, No Seu Ritmo, fazendo aquela mistura gostosa de todos os ritmos, todos os tempos. Já teve sorteio por aqui do par de ingresso feminino lá pro festa de aniversário do Marco Alain. E fora os prêmios, você pode participar aqui também, tá? Ninguém tá proibindo você de participar, não. Né, passarinho? Tem um povo aí que eu vou falar um negócio. Mas...
20: Tem sorteio do que mesmo agora? Ah, não tem sorteio agora não, mas nem.
0: Rapaz, vamos nessa, vamos curtir aqui. Ó, valeu Alemão do Rota, Marcel Cântara, Margarete Baú, Marcinho do Primavera, Sidney José dos Santos, toda a família Câmara, um abraço. Meu amigo Eloir Kaminski, né, Sandrinha, que tava de aniversário ontem. Eu achei que ia rolar um pedacinho de bolo pra nós, passarinho. Necas de Piquitiriba. De jeito nenhum. Não teve nem bolo, né, Sandra? Foi só uma pizza mesmo pra resolver rápido lá logo e tal, e pronto, facilitar a situação. Um grande abraço, parabéns, feliz aniversário pra ela que esteve de aniversário ontem, a dona Sandra, né? Um abraço pra toda a família Caminhos, viu? Quem mais tá ligadinho por aqui? Mandou sua participação? Então manda, senão como é que eu vou saber que você tá aí do outro lado? Como é sexta-feira, a gente abre a segunda hora do programa No Seu Ritmo assim, ó. Ao som de Dua Lipa. Be the One. 3:08.

0: Victor e Léo, ao vivo em cores. Esse é no seu ritmo, misturando os ritmos. Ali, o Thiaguinho com o Billy em busca da minha sorte. E teve Dua Lipa, Be The One. Vou atrasar o intervalo aqui, vamos rapidinho. O intervalo e eu já volto com mais música. Oi, Raquel. Raquel mandou, opa, boa tarde. Batata, manda um alô aí, tô atrasada. Valeu, Raquel. Obrigado pelo carinho da sintonia. Obrigado por sempre estar participando por aqui também na programação, viu?
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2: 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Ótima tarde de sexta-feira pra você, de Bit Samuel, toda mulher. E pena que você já namora com o Max Bellucci. 3:30. Mandou sua participação aqui? 996750551. Faz igual a Jéssica. Jéssica Nayara Fidêncio. Boa tarde, Jéssica. Obrigado pela companhia, viu? Marcinho já mandou mais 28 áudios também, tá lá ligado. Toda a família Kramer, obrigado pelo carinho da sintonia. Família Kaminski também, tá ligado. Um abraço a todos os motoristas de aplicativos, taxistas, motora do coletivo. Os caminhoneiros e caminhoneiras, pessoal que dá carona pra gente, obrigado aí pela carona, viu? Hora de informação, tem o Centro América News. Na volta, isto é rock and roll aqui na nossa 89.
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2: De volta na programação, Beatriz Schaefer.
4: Batata, de volta aqui no Centro América News para falar que a Anvisa aprovou duas consultas públicas para atualizar as advertências sobre produtos derivados do tabaco. Uma delas trata das embalagens e a outra dos expositores de mostruários. A proposta é renovar as mensagens de forma recorrente, reforçando os principais riscos e malefícios do consumo de tabaco. A gente se encontra a qualquer momento aqui na Centro América FM com mais notícias e informações.
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2: 3:32.
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0: Bloco de Rock and Roll, muito bem representado por aqui, Barão Vermelho, subproduto do rock. Teve Das Aranha, Vagabundo, eu confesso. E a primeirinha dessa sequência maravilhosa, Counting Crows com Mr. Jones. Meu amigo Fernando deve ter ouvido em volume alto, né? Ele curte. Luiz Carlos Prado, boa tarde, obrigado pela companhia, show, mano. Quem mais? Raquel, Carlos, Elton de Paulo, Paul Walker. Boa tarde, boa tarde. Vamos aí para mais um intervalo comercial. Sextou!
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4: Muito bem, de volta por aqui, vamos seguindo no seu ritmo até às 5 horas da tarde. Depois tem o nosso batidão sertanejo, hein? 4:07 agora, sextou, 18 de setembro. Aos aniversariantes de hoje, meus parabéns. Né, passarinho? Tem que mandar parabéns. Até agora há pouco a gente tinha comentado alguma coisa relacionada aos aniversariantes. Esquecemos de dar uma conferida nessa galera massa que acompanha a gente aí, que segue a gente nas redes sociais. Hoje de aniversário a Kali Moreira, a Cauane Silva, parabéns Lilian Campos, quem tá de aniversário também hoje é ele, Gabriel Marcolão, parabéns ô bonitão. Magda Sanches de aniversário hoje, o Emerson Costa também tá de aniversário hoje, a Vânia Freire. Tem mais aniversariantes? Então pode mandar aqui no nosso WhatsApp que a gente manda um parabéns para você, tá bom? Parabéns a todos os aniversariantes desta sexta-feira. Dando sequência na programação mais gostosa do rádio, agora tem, sabe quem? A saudosa, eterna rainha da sofrência, Marília Mendonça com o Thierry. Hackearam-me.

0: Mecânica.
1: A rádio só tem fã, a rádio todo mundo ouve. 4:15 agora, a gente ouviu Ciumenta. Você conhece alguém que é ciumento demais, que é ciumenta demais? É, Pazarinho? Não, tem gente que é demais, né? Hã? E você aí, meu amigo, você, minha amiga, conhece? Conhece alguém? Um ciúme tem um certo limite aí, beleza, né? Mas tem gente que é exagerada demais, Ave Maria. Você conhece alguém? Conta pra mim. Manda aqui no zap, fala, ei, Batata, conheço uma pessoa. Não precisa citar nome, só fala assim, ei, eu conheço. Qual as doideiras de ciúme que você já viu? Coisa, né? Tem umas coisas que são meio absurdas. Bom, deixa eu ir pro intervalo comercial, já eu volto. Ó, o Xomano, Luiz Carlos Prado. É dos Kramer esse também, né, passarinho? Sim, Luiz Carlos. Grande abraço aí, já vou conferir seu áudio, meu irmão. Intervalo, aqui só tem fã. Eu volto já.
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1: 4:15.
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2: Samuel Rosa com o seu Jorge. Não tenha dó. Teve também por aqui o som de Lenny Kravitz com Fireway. 4:30. Nós vamos para mais um intervalo. Intervalo com informação. Você ficar bem informado com a nossa equipe de jornalismo. Tá chegando o Centro América News e já tem mais música. Você mandou seu oi de boa tarde. Cadê, ó? A Dila mandou aqui. Oi, boa tarde, tô ligada. Obrigado pela companhia, viu, Dila? Boa tarde mesmo. Quem mais? Luiz Carlos Prado, a Raquel, Raquelzinha, Raquel Carlos, Elton de Paula, meu amigo Paul Walker, a Jéssica Nayara. Muito bem, vamos lá. Vamos pro intervalo, então, e eu já volto aqui no próximo bloco. Tem mais música no seu ritmo.
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2: Muito bem, tá chegando Beatriz Schaefer. Vamos falar de que agora, Bia?
3: Edilson Batata, hora de falar de agronegócio e sustentabilidade, porque Sorriso ganhou uma nova central do sistema Campo Limpo para receber embalagens vazias de defensivos agrícolas. A unidade tem meta de receber mais de 2.000 toneladas no primeiro ano. A estrutura atende produtores de 11 municípios da região e recebe em média 400 agricultores. A central amplia a logística reversa em uma região de forte produção de soja, milho e algodão. A unidade ainda funciona parcialmente. Os dados consolidados de receber estão sendo levantados. A expansão faz parte do crescimento da rede do sistema Campo Limpo no estado de Mato Grosso. 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

0: já pra lembrar que daqui a pouquinho, 5 horas, tem o nosso Batidão Sertanejo. Aí a gente vai relembrar os clássicos da música sertaneja. Zezé de Camargo Luciano, Sem Medo de Ser Feliz. Teve Guilherme Benuto com o Panda, Eu Duvido. E Cleiton Romário, Chuva de Bênçãos. Reta final aqui do nosso programa No Seu Ritmo. Deixa eu mandar um alô aqui pro Marcinho lá do Primavera. A José Adriana Melo, mandando boa tarde, obrigado pela companhia também. Silmar Assis, obrigado pelo carinho da sintonia, obrigado pelas participações, tá? Vou pro intervalo, na volta o Paulo Vaz vai contar a história de mais um sucesso que você não esquece aqui na rádio que só tem fã.
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9: Olá, fã. Tudo bem com você? Este sucesso é clássico do sertanejo que mudou a história do gênero no Brasil. Fio de Cabelo, de Chitãozinho e Chororó. Criada no início dos anos 80 pelo compositor Darcy Rossi, a canção não só abriu portas para a carreira de Chitãozinho e Chororó, mas também marcou o universo sertanejo de uma forma inédita. Ela foi gravada em aproximadamente 12 horas e virou hit no mesmo ano. A dupla não esperava tanto sucesso de imediato, mas o disco vendeu 1,5 milhão de cópias. Depois de Fio de Cabelo, o número de shows aumentou, a música rompeu barreiras e preconceitos, projetando a dupla como artistas nacionais. Esse sucesso representou um marco no sertanejo, com o gênero passando a ser tocado nas rádios FM e conquistando espaço na televisão.

0: José e Durval contaram em uma entrevista à EPTV sobre como começaram a cantar as músicas de Darcy Rossi, inclusive Fio de Cabelo.
1: A gente estava gravando um disco depois do Doce Amada, que a música chama Querida. Aí a gente começou a montar o repertório para o disco 60 Dias Apaixonado. 60 Dias Apaixonado. Ali tem sete ou oito músicas do Darcy. Começou ali. Aí, durante alguns anos, a gente permaneceu gravando músicas do Darcy. E nisso veio o Fio de Cabelo.
0: Os irmãos adicionaram romantismo exagerado e melodrama ao sertanejo, criando as bases do que hoje conhecemos como sofrência sertaneja. Eu espero que vocês tenham gostado. Eu sou Paulo Vaz e te espero na próxima. Bye, bye.
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1: Muito bem, vamos chegar no final então do programa no seu ritmo, né? Fechando aqui com Alexandre Pires e a Marrom. Boa, né? Depois do prazer, Alcione e Alexandre Pires. O programa no seu ritmo, volta amanhã e já já, depois do intervalo, já sabe, né? Depois do intervalo tem
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1: Esse mesmo. Potência. Já já a gente volta aqui com muita música boa.
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3: Embora que tá chegando mais uma edição do nosso Batidão Sertanejo. Bora matar a saudade, curtir os clássicos por aqui. A gente começa com o Daniel hoje. Dengo, 5:05, boa tarde.

0: Roberta Miranda por aqui no nosso Batidão Sertanejo e Atração Fatal. Moleca, Rick Renner é a primeirinha hoje, Dengo do Daniel, pra começar bem por aqui o nosso batidão. Tudo certo por aí? Tá curtindo Dila? Essa amiga de Lene, a Josi Adriana Mello também tá ligada aqui no nosso batidão, Silmar Assis, família Kaminski em peso. Cadê o Gabriel? O Gabrielzinho tá aí, né? Aí o recadinho do Gabrielzinho. Bora pro intervalo aqui, só tem fã, eu já volto com o nosso batidão.
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1: Ô, finalzinho de tarde ouvindo moda boa assim, é bom demais. Fala, Michael Richard. Ele tá voltando de Sinop pra cá e vem na companhia da Centro América, né, Mike?
2: Fala, Batata. Bom ou não?
1: Bom.
2: Estamos voltando pra Sorriso, hein? Na audiência.
1: Valeu, obrigado pela audiência, obrigado pela companhia, obrigado pela carona aí, né? Os amigos da rodagem, quem tá lá no 63, na 242, obrigado pela carona, Deus proteja aí nas estradas, viu? Pessoal também aí que tá finalizando a tarde, os taxistas, motoristas de coletivo, os motoristas de aplicativo, obrigado pela carona também, tá? Você que tá retornando pra casa agora, 5:30, tá saindo do serviço pra ir pra casa, vai com calma. Calma, vai com calma. Não precisa acelerar desse tanto. Vai com calma. Vamos evitar acidentes, né? Esses cruzamentos aí. Tá bom? Vai com calma, daqui a pouquinho você está em casa. E você que está se preparando para ir para o trabalho, dependendo do horário que você entra, já vai se ajeitando aí. Sai um pouquinho mais cedo para não precisar, né? Para não precisar dar aquela atropelada nas coisas e não atrasar, tá bom? Sai um pouquinho mais cedo, com o sorriso já, né? Tá cada vez mais o trânsito tá. Tá ficando, ué, não flui mais igual antigamente não, é daqui lá não sei aonde 10 minutos, hoje você já tem que sair faltando 15, 20, né, sai um pouquinho mais cedo pra ir com calma e tranquilidade e não atrasar, combinado? Vamos combinar o seguinte também, vamos ficar bem informado agora, chegando aqui o Centro América News e na volta tem mais moda boa, com certeza.
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1: E para fechar o Centro América News, nossa jornalista Beatriz Schaefer. Oi, Bia.
4: Oi, Batata. Essa é minha última participação no Centro América News de hoje para reforçar o convite, porque Sorriso recebe nesse final de semana a 7ª etapa do Campeonato Mato Grossense de Motocross 2026. Cerca de 300 pilotos de 5 estados são esperados para as provas que ocorrem nesse sábado e domingo na pista do Vale do Telespires. A competição terá disputas em até 12 categorias, além do tradicional Hole Shot, que premia o primeiro piloto a chegar à primeira curva. A programação começa bem cedo, às 8 horas da manhã no sábado e às 9 horas da manhã no domingo. Um bom final de semana, a gente se encontra segunda-feira às 7 horas da manhã no Primeira Página. Grande abraço e até lá.
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10: Temperatura em Sorriso, agora 31 graus, previsão para hoje à noite 22.
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1: Batidão. Me chama Mé. Tô pensando nela. Jean Giovanni, teve também Rio Negro e Solimões, o rei da festa. 5h44 é a reta final do nosso Batidão Sertanejo. Daqui a pouquinho chega por aqui o Tio Lodge com o melhor da música gaúcha no Boliche do 89 a partir das 6 horas da tarde, tá bom? Intervalo, tá escurecendo. Confere aí. Acende o farol do carro aí, menino. É, ué. Tá andando com esse carro novo aí, farol apagado, depois do acidente já viu, né? É, passarinho. Vamos ver hoje quando nós estamos embora, ver se achar os carros. Uns carros novos, bonitos, com farol apagado. E tem motoca também, né, passarinho? É, outro dia nós achamos umas motoca. Pois é, você só tem que cuidar mais isso aí pra evitar acidente, né? E calma, com calma. Bom retorno pra casa, boa ida pro trabalho, você que trabalha no período da noite agora, os plantonistas, tá? Os amigos aí da segurança pública aí que estão de plantão também, que seja um plantão tranquilo, suave, o mínimo de alteração possível, né? Deus proteja vocês aí, meus amigos. Hora pro intervalo então, já volto aqui na rádio que só tem fã, vamos já no próximo bloco fechar o nosso batidão com o modão dos bons, viu?
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1: Vamos fechando por aqui mais uma edição do nosso Batidão Sertanejo, sexta-feira, 18 de setembro. Amanhã a gente se encontra às 11 da manhã, isso mesmo. Já deixo aqui o convite, amanhã vem um pouquinho mais cedo, viu? Amanhã às 11 da manhã a gente se encontra aqui na programação da Centro América. Muito obrigado você que acompanhou o Batata aqui nessa tarde gostosa de sexta-feira. Tarde gostosa, mas tarde quente, né, passarinho? Foi de sapecar. Vamos indo nessa e deixando uma moda boa aqui com César e Paulinho. Eu e meu pai, ô, saudade. Tchau, tchau, gente, até amanhã.

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0: Ratinho Velho.
1: Ah.
0: Sabe quem vem vindo aí, tchê?
2: Quem?
0: É o Lodi.
2: Mas a...
1: Roliço de faceiro. Hoje temos faceiro, porque hoje é sexta-feira, 18 de setembro, 18h04. Estamos chegando com o bolicho, esparramando música e alegria. Buena! Como é que tu tá, Vivente? Como é que passamos de ontem pra hoje? Ah, quem sou eu? Eu? Eu sou o Luiz Lodi, o mesmo de ontem. O mesmo de ontem, de hoje e de sempre ao teu lado. Calmo, tranquilo e sereno, feito baile de moreno, tchê. Tipo água de poço parada, né, tchê? Não, nada nos acarmos, não, nem terremoto agita. Mas o que vai agitar é o desespero de alguns, a alegria de outros tantos, para nós fazer o nosso Boliche 89. Boa tarde, boa noite, boa sexta-feira, bom final de semana. Estamos chegando, estamos botando os cadeados. Botando os cadeados no chão, né, louco, velho? Abrindo as portas do teu coração no Boliche 89, onde canta música que se transforma em canção. 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
1: Mas, homem de Deus, é claro que eu vou falar. E tu viu que eu comecei a coisa meio gritando, meio chamando. Chamando Gildo de Freitas.

0: Compadre, a enxurrada vem e nós vamos junto nesta, sei lá o que, né? É que não pode falar muito, senão entra o tal de misoginia, né, tchê? Baitaca, cê foi, cê faz tempo que foi, cê foi a gaita com a cinta, a gaita e a gata também, tá, tchê? É, Socando Canjica, Tiburcio da Estância, João Luiz Correia, Gildo de Freitas, do nó na abertura, definição do grito. Bueno, tchê, sexta-feira, vamos fazer um boliche de excelência. Domingo, dia do gaúcho, 20 de setembro, o dia mais festejado no Rio Grande Amado, o nosso boliche, te prepare, te emocione, o nosso boliche é ao vivo, tchê. Domingo estaremos ao vivo aqui no Boliche 89, fazendo a alegria musical, tá bueno? Te prepare, vamos tomar um mate bem abagualado, seja bem-vindo, fique aqui do meu lado, é o Boliche 89 pra fazer triunfar o lenço colorado. Azar!
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0: 18:19.
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0: Walter Moraes e Aloysio Baby Felizardo. O meu canto será eternizado. Eu gostei do Baby aí, tia. Cantor gaúcho com Aloysio Baby Felizardo. Mas vamos lá, tia, vamos lá. Nada é tão ruim que uma dúzia de cerveja não pague a conta, né, meu compadre? Meu compadre Vanderlei Gralac, Dona Lúcia. Boa noite, boa noite, boa noite. O galo cinza da pena amarela do bico branco. Boa noite, boa noite, boa noite. Como é que tu tá, meu compadre velho? Tudo certo? Vamos que vamos, né, tia? Também comigo nas ondas do rádio pela cidade, meu compadre Chocolate. O Joselito lá na Fazenda Vitória. Boa noite, Joselito. O meu compadre Adriano Fabrício. Boa noite, boa noite, boa noite, boa noite. Seu Antônio dos Pretes, como é que tá, seu Antônio velho? Temos pelando os pretes, né, tia? Mas, homem de Deus. A gasolina tá barato, uau, o diesel também. Meu compadre Rafael Marcos Bian, boa noite. E eu recebi com muita honra, com muita glória, um vídeo, um áudio diretamente lá de Caxias do Sul. Boa noite, meu compadre Tiago Machado.
1: Alô, amigos do programa Boliche da 89. Aqui quem fala é Tiago Machado, grupo Os Monarcas. Nós também estamos na programação com o nosso amigo Lodi. E fique mais com o sucesso dos Monarcas aí. É grande comigo, abraço mesmo, a todos.
0: Meu compadre, véio. O Tiago que tá lá juntamente com o meu compadre... Com meu compadre, minha comadre Ângela, meu compadre Itamar Rombaldi, estão lá por Caxias, junto com o seu Chico, com a dona Leda, que é a mãe e pai do Tiago. Um grande abraço do Boliche 89. Vamos que vamos, então, se ele pedir um sucesso Monarca, chega pra cantar.

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0: Música Bertucci no teu bolicho. André Alamo, o recado do gaiteiro, tchê. Também tivemos Chiquito e Bordoneio no Lombo do Picumã. 18 horas e 50 minutos. Eita, bolicho, velho, de qualidade. No reponte da música gaúcha, coisa buena. Não tem idade, não, não tem idade, não. Deixa eu ver quem é que tá por aqui, meu compadre, minha comadre, meu compadre Moisés, Moisés Silva. Ai, a bela Lauren, a Lauren vem lá de Porto Alegre só pra escutar o boliche e visitar o papai e se quer, vai se aquerenciar por aqui, né, tchê? Porto Alegre é terra de mulher bonita e sorriso é terra de homem valente e trabalhador. Oi, galete! Compadre Carlito também tá na escuta do programa, boa noite.
1: Ló de balcão, o compadre tá esperando um abraço.
0: O compadre tá esperando um abraço, Nono. O compadre que tá esperando um abraço, meu compadre Abacate, minha comadre Ângela, boa noite Abacate, os donos do rancho aí nos, na chácara Fuzinato, boa noite, boa noite. Por lá também tá seu Arlindo, que vem lá do Rosário do Sul, tá o Alcimar Gardim, tá a dona Ivanda, tá a dona Tereza, tá o Polaco, tá o meu compadre Antônio, irmão Antônio Lenoir, boa noite, boa noite, boa noite. Isso que é amizade e procedência, né, tia? Eles se reúnem pra tomar mate, tomando mate, escuta o Boliche 89, escutando o Boliche 89, abraço vai, abraço vem, e eu recebo o meu abraço. Com muita qualidade também. Azar! Um abraço bacanudo para essa gurizada, para os amigos do rancho do compadre Abacate. Erlon Péricles e Elton Benício Escobar Saldanha tocam bonitaço no pedaço. Parceiro velho.
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0: Não te preocupa se tiver um perigo, Tati.

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7: Com o encerramento do vazio sanitário da soja no Mato Grosso, os produtores iniciam a fase final dos preparativos para a safra 2026-27. Mesmo com a liberação do plantio, o clima deve ser fundamental para definir o ritmo da semeadura. A previsão é que os produtores sigam adotando cautela e esperem a regularização das chuvas para então acelerar as atividades no campo.
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1: Você ouve aqui, Bolicho da 89. 19 horas e um minuto, Os Milongueiros. Essa música é antiga, mas é buena, é bonita. Tem uma valsa chamada Morena Faceira. Vamos dar um pouquinho de gás? Os Milongueiros, aproveita, dança.

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8: Mato Grosso se destaca nas exportações de milho da safra 25-26. Até o fim de julho, o estado embarcou 1,5 milhão de toneladas, alta de 1,5% em relação à safra anterior. Egito, Israel e Espanha foram os principais destinos.
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semana de Bolicha. 19:11, 7:11 da noite de sexta-feira. Um abraço pra minha comadre Ivone, pro meu compadre Maurício Vieira, porto alegrense, sorrisense. Boa noite, boa noite, boa noite. Excelente final de semana, comadre. Jamais pessoas me pediram o contato do CTG referente ao baile de amanhã, tá? Eu vou selecionar o contato aqui e já mando pra ti, pra quem pediu também. E a Ivone tá pedindo pra mim tocar em homenagem a todos os gaúchos e gaúchas de todas as querências, em especial ao gaúcho Maurício Vieira.

0: Esta é a mais executada, uma das mais executadas na Semana Farroupilha, cantada nos acampamentos. Velho Casarão, muito obrigado, minha comadre Ivone. 19 horas e 15 minutos, eu quero te falar o seguinte. 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E assim nós vamos de Capitão Faustino, pedido meu compadre Dilmar Fonseca, gremista, não era pra falar gremista. Dilmar Fonseca pediu Capitão Faustino, tá feia a coisa. A escola era de verdade, né, tia? Escola do Peão Caseiro. Um abraço, meu compadre. Muito obrigado pela audiência, minha comadre. Nosso boliche vai até as 9 da noite. E domingo, dia do gaúcho, tamo aqui, de pé calçado no Baldrame.
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1: 19h33 no teu bolichão. É, filho do Rio Grande, o gaiteiro roncador, né? O meu compadre Cachopinha Vida Louca me pediu uma música, eu quase resbalei por aqui. Em homenagem a todos os pais que escutam o nosso bolicho do 89. Ô, meu velho pai. Um abraço, Cachopinha.

0: né, companheiro? Deus ajuda.
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0: 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Pois agora, tô te esperando de prêmio na mão, tchê. Os mirins, é um bugio,

Boa noite, compadre Lote. Manda pra nós hoje pataqueiro com porca véia. Vamos dar uma arrastada no pé aqui. Muito obrigado.

0: Boa noite, Lauro. Boa noite. Vamos por cá na escuta da programação. Se não tocou ainda, cheguei agora de serviço. Se não tocou ainda, toca aí pra nós. Aí, ó. Corpo esgualepado. Agradecer pra todos que estão na escuta aí. Especial pro meu amigo Jararaca 54, que tá na escuta da programação.
1: E vamos que eu tô na audiência, né? Cheio no boliche do 89.

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